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0: São 2 horas e 1 minuto.
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4: Ora, muito bom dia. São 7 da manhã, são 6 nos Açores. Olá, Sérgio Costa.
5: Olá, Rita,
4: bom dia também. Boa quinta-feira, então. Estamos bem acordados? Esperamos que nos contes que notícias marcam a atualidade.
5: Ficou abaixo das previsões a mortalidade por calor extremo. O social-democrata Eduardo Pacheco considera que o ministro da Educação não terá condições para continuar se notas dos exames não saírem na data prevista.
4: E no Desporto João Fonseca, bom dia.
6: Bom dia. Pedro Proença quer anunciar Jorge Jesus até a final desta semana. E Pep pode ser adjunto na nova equipa técnica de Portugal.
4: Estão nesta altura 17 graus em Lisboa, acorda com muitas nuvens e 16 graus no Porto, 21 em Faro. As temperaturas descem em todo o país. Então, vamos contar-lhe que notícias marcam a atualidade nesta manhã de quinta-feira, a edição de Sérgio Costa.
5: A mortalidade por calor extremo está abaixo das previsões. A diretora-geral da Saúde diz que o país não terá um aumento muito significativo de óbitos. Em entrevista ao programa Hora da Verdade, da Renascença e do Jornal Público, Rita Sá Machado admite ter havido preocupação, mas o número de mortes associadas aos picos de calor de junho e de julho estará aquém do inicialmente previsto.
7: Não vamos ter um aumento muito significativo, mas realmente havia uma preocupação. Eu não queria dizer que são 100, ou se são 200, ou se são 300, porque acho efetivamente que de alguma forma aquela que era a nossa previsão vai ser uma previsão abaixo daquilo que, ou seja, aquilo que aconteceu vai ser abaixo da previsão.
5: Foram até o momento registadas 60 mortes associadas à vaga de calor de junho, 63 óbitos na vaga de calor de julho. Dentro de duas semanas, os números deverão ficar fechados. Nesta entrevista, a diretora-geral da Saúde diz ainda que as recomendações deverão, por causa das ondas de calor, vão estar ativas até ao mês de outubro.
7: As recomendações da Direção-Geral da Saúde são recomendações que vão estar ativas no âmbito deste plano, que é um plano que vai, que nós pensamos, e que aqui é uma previsão, que pelo menos até outubro esteja implementadas essas recomendações.
5: A diretora-geral da Saúde, Rita Sá Machado, excertos de uma entrevista que pode ouvir mais logo a partir das 11 da noite, já disponível também no site da Renascença. Este mês de junho foi o mais quente registado na Europa Ocidental, o mês mais quente de sempre. Conclusão do Serviço Copérnicos para as Alterações Climáticas, junho de 2026, bateu o recorde de temperatura média, superando o mesmo mês do ano passado. A média de 20,74 está a mais de 3 graus acima do período entre 1991 e 2020. Situação de alerta em Almada devido às falhas no abastecimento de água no concelho. Anúncio da Câmara Municipal. Entre as medidas para responder ao problema foi anunciado o corte total do abastecimento em algumas zonas do concelho entre as 10 da noite e as 6 da manhã. A presidente da autarquia, Inês de Mateiros, diz que as ligações clandestinas são uma das principais causas para estas falhas no abastecimento. A situação que, diz a autarca, deverá ficar normalizada dentro de duas semanas. A TAP retoma voos para a Venezuela a partir

0: morte de três pessoas, o Irão quer a todo custo alcançar um acordo para travar a guerra. É uma indicação de Donald Trump há instantes, após uma nova ofensiva norte-americana que atingiu cerca de 90 alvos militares do Irão. No desporto, João Fonseca, Jorge Jesus, treinador, Pep adjunto. Pedro Proença acelera a contratação da próxima equipa técnica da Seleção Nacional.
1: Sim, a seleção chegou há 24 horas a Portugal, mas o presidente da Federação quer o dossiê encerrado até final desta semana. Agradecimentos feitos ontem a Roberto Martínez, que já é apontado à Escócia. Jorge Jesus avança e quererá Pep, o antigo internacional, a seu lado. Para a época em andamento nos clubes, o Benfica goleou ontem no Seixal o Estrela da Amadora por 5-2. O grego Pavlidis esteve em destaque. Já o Porto anunciou que o Aston Villa, vencedor da Liga Europa, vai estar no jogo de apresentação do campeão nacional aos seus adeptos a 25 de junho, um jogo às 19 horas. A Inglaterra, Giovanni Kenda apresentado e com mensagem aos adeptos dos Blues.
2: Eu tive a mentalidade certa de ajudar os meus colegas, tentar fazer o melhor para o clube, estar a disputar títulos, e para mim vai ser um orgulho ouvir boas coisas dos adeptos.
1: Kenda apresentado no Chelsea, Ruben Amorim no Milan, e hoje arrancam os quartos de final do Mundial, 9 da noite, em Boston, França, Marrocos.
3: As notícias do desporto com João Fonseca. E agora, embora muita gente esteja de férias, todos os alunos, na verdade, não estão a ter aulas. Vamos falar de ensino, porque os alunos do ensino privado e cooperativo ainda não deverão ter manuais escolares gratuitos no próximo ano letivo.
0: Sim, o Governo prometeu alargar a medida, está inscrito no programa do Governo, mas ainda não vai ser uma realidade no próximo ano letivo. Questionado pela Renascença, o Ministério da Educação não dá respostas. A Renascença fez ainda uma ronda por todos os partidos no Parlamento para saber o que pensam sobre este assunto, Cristina Nascimento.
4: O Chega, a Iniciativa Liberal, o Juntos pelo Povo e o PAN são todos favoráveis ao alargamento da gratuitidade dos manuais escolares e lamentam que tal ainda não tenha acontecido. Chega e a LJPP admitem mesmo vir a apresentar iniciativas parlamentares nesse sentido, mas nenhum arrisca uma data para avançar. Já o PAN garante que irá questionar o Governo sobre esta proposta e promete propor a inclusão desta medida no Orçamento do Estado para 2027. Quanto ao PS, limita-se a dizer que cabe ao Governo concretizar as medidas do programa do Governo e não diz se é favorável ou não. Diz apenas que, quando for apresentada, vão fazer a devida avaliação. Mais à esquerda, o Livre garante que não vai apresentar nenhuma iniciativa para acelerar o processo e sugere que as escolas do setor privado e cooperativo possam fornecer os manuais gratuitos aos alunos, sem ser o Estado a sustentar esse custo.
0: Cristina Nascimento, e o que dizem os partidos sobre os manuais escolares gratuitos no ensino privado e cooperativo? Aguardamos ainda respostas dos restantes partidos PSD, CDS e Iniciativa Liberal.
3: E, entretanto, o Ministro da Educação continua debaixo de fogo por causa dos atrasos na correção de exames nacionais.
0: Desde logo, com o social-democrata Eduardo Pacheco a admitir que o Ministro não terá condições para continuar no Governo se as notas não saírem na data prevista.
5: Se chegarmos no dia 17 e as notas não saem, eu acho que o Ministro fica com pouca palavra para poder aparecer à frente dos portugueses a dizer mais alguma coisa. Significa que não identificou o problema e não o conseguiu resolver. E aí eu duvido que tenha possibilidades de continuar em funções, porque vai ficar sempre minado por isso. Quando aparecer outra vez a prometer alguma coisa, as pessoas vão sempre dizer: é tal e qual como a outra promessa do dia 17 de julho. Isso é automático. Portanto, eu espero que não seja isto.
0: Eduardo Pacheco, no programa Casa Comum, já disponível nas plataformas habituais, é um dos grandes temas momento,
3: claro.
0: A correção dos exames, os atrasos na correção dos exames. O Ministro diz que 65% da correção está feita, mas é um facto, um atraso, e continua a dominar a atualidade.
3: Sérgio, até já há mais notícias no site da Renascença. Estamos agora com 8 depois das 7. Na verdade, são 7 horas. Bom dia.
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4: São agora 7 horas mais 10 minutos, quinta-feira, 9 de julho, estas são as manhãs da M24. Eu sou o Suzano e vou ficar consigo até bem perto das 10. Bom dia, boa quinta, está de férias, continuação de boas férias.
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0: Nuno Ribeiro, festa chama-se Saloia. Agora são 7h20, olhamos o tempo que vai fazer hoje. A previsão do Instituto Português do Mar e da Atmosfera diz-nos que vamos ter um dia com céu pouco nublado ou limpo, ainda que se apresente em geral muito nublado, especialmente nas regiões do litoral até meio da manhã e também a partir do fim da tarde, neblina ou nevoeiro que se faz sentir com alguma intensidade nas regiões do litoral, principalmente até meio da manhã. Amanhã e vento fraco a moderado, por vezes forte nas terras altas durante a tarde. Para hoje uma pequena descida da temperatura máxima, 22 graus é a máxima prevista para Sines, Santiago de Cacém e Odmira 24, 27 para Sesimbra, Grândola e Lisboa 28, 30 para Setúbal, Alcácer do Sal, Alto Estrela, Lourique e Faro 31, Beja 34 e Évora 36 graus.
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0: 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Miguel Gameiro com Mafalda Veiga, recordando aqui que Miguel Gameiro vai estar em Santo António no dia 18 deste mês, por ocasião da FASECO, o grande certame do Conselho de Odmira.
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0: Já está quase. Bom, mais cedo ainda, é já este sábado, 11 de julho, a festa de verão em Abela, com garraiada, com a atuação dos Moços do Canto e com a bailaria com Manel João, a partir das 21h30, a festa de verão em Abela. Este sábado, uma organização do Sporting Futebol Clube Abelense.
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0: Don't you forget about me com os Simple Minds. E hoje é dia de aniversário de Jim Kerr, o cantor e compositor escocês, vocalista dos Simple Minds, comemora hoje 67 anos de idade. A voz de Kerr foi descrita como o rico barítono de David Bowie, fundido com o canto aveludado de Brian Ferry. Pois é. Bom, só a título de curiosidade, Jim Kerr foi casado com Chrissie Hynde, a vocalista dos Pretenders. Parabéns ao artista. À hora certa, atualizamos aqui na M24 as notícias do país e do mundo.
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1: Da manhã, 7 nos Açores. Olá, Sérgio Costa, mais uma vez. 8 da manhã, quinta-feira, o que é que está a marcar a atualidade?
2: Mortalidade por calor extremo ficou aquém do previsto, diz a diretora-geral da Saúde. O Irão quer um acordo, diz Donald Trump.
1: Olá, João Fonseca, aqui no Desporto, o que é que nos conta?
3: Okay, qual
4: Olá,
3: o problema?
4: Bom dia. Pedro Proença quer anunciar Jorge Jesus até amanhã e com contrato até 2030.
1: E finalmente está mais fresquinho nesta altura, 18 graus em Lisboa, 17 no Porto, 23 em Faro, 18 em Beja. Avançamos com as notícias das 8, a edição de Sérgio Costa.
2: A abrir a indicação de um acidente grave em Matosinhos, duas pessoas morreram, outras ficaram feridas na sequência da queda de uma viatura num viaduto da A4 em São Mamede de Infesta. A Renascença procura, nesta altura, informações adicionais sobre este acidente grave. O Irão ligou e quer um acordo. São palavras do presidente dos Estados Unidos após a segunda madrugada consecutiva de ataques contra alvos militares no Irão. A bordo do avião presidencial de regresso a Washington, depois da Primeira da NATO, Donald Trump revelou aos jornalistas que a administração norte-americana recebeu uma chamada de Teherão a pedir um acordo.
5: Temos muitas formas de vencer, mas já vencemos militarmente. A eles resta muito pouco e estão desesperados por chegar a um acordo. Aliás, ligaram há pouco tempo. Estão desesperados, querem mesmo um acordo. Mas não sei se são dignos para fazer esse acordo, não sei se o vão honrar. É tudo um pouco louco, para ser sincero, um pouco louco. Estão um pouco fora de controle, mas querem muito chegar a esse acordo.
2: Donald Trump a garantir que o Irão quer agora um acordo com os Estados Unidos. Na Venezuela sobe para 3.881 o número de vítimas mortais dos sismos de há duas semanas. Entre as vítimas há pelo menos 102 portugueses e lusodescendentes. Outros 57 estão desaparecidos ou incontactáveis. E a TAP retoma os voos para a Venezuela. A partir de segunda-feira as ligações vão ser asseguradas a partir do aeroporto de Valência, a cerca de 200 quilómetros de Caracas. Anúncio feito pelo secretário de Estado das Comunidades. A retoma das ligações aéreas começa com um voo semanal. Emílio Sousa diz, contudo, que o objetivo é garantir dois voos por semana de e para a Venezuela. Sem condições para continuar, se dia 17 as notas dos exames nacionais não saírem como previsto, o ministro da Educação não terá condições para permanecer no governo. Posição assumida por um social-democrata, Duarte Pacheco, aos microfones da Renascença.
6: Chegando no dia 17 e as notas não saem, eu acho que o ministro fica com pouca palavra para poder aparecer à frente dos portugueses a dizer mais alguma coisa. Significa que não identificou o problema e não o conseguiu resolver. E aí eu duvido que tenha possibilidades de continuar em funções.
2: Duarte Pacheco, no programa Casa Comum, onde deixou ainda críticas à forma como se falou de possíveis compensações às famílias. No mesmo programa, já a ministra socialista, ex-ministra socialista Mariana Vieira da Silva, diz que haverá responsabilidades políticas a assumir neste processo. Para a deputada do PS, Fernando Alexandre ficou sozinho dentro de um governo que não gere bem esta crise com o Ministério da Educação.
7: Um problema desta dimensão, e parece que o país não tem ninguém a não ser o Ministro da Educação. Não sou o Ministro da Presidência, não sou o Ministro da Reforma do Estado, tudo pessoas que também têm a ver com aquilo que está a acontecer e com as mudanças que foram feitas, e parecem-me sempre os ministros sozinhos no seu emaranhado, que chegou ao ponto de dizer que as famílias não tinham sido prudentes ao acreditar no calendário que ele próprio tinha publicado.
2: Excertos do programa Casa Comum da Renascença, já disponível em podcast e em rr.pt. Entretanto, os alunos do privado e cooperativo

0: Resposta de Pedro Proença.
1: Para mim, Jesus é o melhor treinador português, sem sombra de dúvidas, pelo trabalho que faz, que teve feito ao longo da sua carreira, e eu tenho a felicidade de ter acompanhado desde o início até agora. Posso dizer, entre aspas, que o futebol tem sido um bocado injusto com ele, pelo facto de ele não ter trabalhado numa das melhores ligas, neste caso a Premier League, porque acho que tem competência e qualidade para isso, mas acho que é a pessoa ideal para a nossa seleção.
0: Jorge Paixão sobre Jorge Jesus. E hoje arrancam os quartos de final do Mundial, 9 da noite, em Boston. Ana, há um França-Marrocos.
2: João Fonseca, com as notícias aqui na Renascença Desportivas. E Sérgio, vamos agora às previsões da Direção-Geral de Saúde. Felizmente, a mortalidade por calor extremo está abaixo das previsões.
3: Sim, é uma indicação da Diretora-Geral da Saúde. Em entrevista ao programa Hora da Verdade, da Renascença e do Jornal Público, Rita Sá Machado admite ter havido preocupação, mas o número de mortes associadas aos picos de calor de junho e julho estará aquém do inicialmente previsto.
4: Não vamos ter um aumento muito significativo, mas realmente havia uma preocupação. Eu não queria dizer que são 100, ou se são 200, ou se são 300, porque acho efetivamente que de alguma forma aquela que era a nossa previsão vai ser uma previsão abaixo daquilo que, ou seja, aquilo que aconteceu vai ser abaixo da previsão.
3: Até ao momento foram registadas 60 mortes associadas à vaga de calor de junho, 63 óbitos na vaga de julho. Dentro de 2 semanas os números deverão ficar fechados. Nesta entrevista, a Diretora-Geral da Saúde diz ainda que as recomendações de verão, por causa das ondas de calor, vão permanecer ativas até outubro.
4: As recomendações da Direção-Geral da Saúde são recomendações que vão estar ativas no âmbito deste plano, que é um plano que vai, que nós pensamos, e que aqui é uma previsão, que pelo menos até outubro esteja implementadas essas recomendações.
3: Preocupações, Ana, como ouvimos, vão continuar até outubro devido ao calor.
2: Então, e como é que devem as empresas atuar em dias de calor extremo? O trabalho pode ser suspenso?
3: Nesta entrevista, Rita Sá Machado fala apenas em recomendações feitas pela Direção-Geral da Saúde para certas profissões, em especial ao ar livre, mas admite-se legislação adicional, caso seja aprovado essa necessidade. Nesta entrevista, Rita Machado admite que, por agora, há zonas do país com necessidades de regras diferentes. Dá o exemplo de um trabalhador em Santarém e de um outro em Peniche, que terão necessidades diferentes para suportar o calor.
4: Nós temos cada vez mais de fazer implementação de medidas muito específicas àquela que é a avaliação de risco. Aquilo que faz sentido para um trabalhador numa zona Santarém, a zona do Ribatejo, é diferente daquela que é uma medida para um trabalhador ao ar livre na zona de Peniche ou na zona de Leiria. Para nós é uma preocupação, tanto é uma preocupação que lançámos um guia específico com medidas. Se amanhã surgir evidência e que realmente uma medida eficaz para a saúde pública é legislar para todo o país uma questão associada à temperatura, então, como é óbvio, aí se a ciência nos diz isso, sim, mas até agora a ciência não indica nesse sentido.
3: Rita Sá Machado, uma entrevista já disponível no site da Renascença. É algo a pensar com as ondas de calor cada vez mais frequentes, como adaptar o trabalho, as empresas a esta nova realidade.
2: É importante pensar sobre isso, Sérgio. Até já, 8:08, bom dia.
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3: 8 horas mais 10 minutos, é quinta-feira, 9 de julho, estas são as manhãs da M24. Eu sou o Susana e vou ficar consigo até bem perto das 10. Bom dia, tenha uma ótima quinta-feira e, se for o seu caso, está de férias, continuação de boas férias.
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0: Românticas de Rico, os 4:30, aqui com Miguel Araújo. Olhamos agora o tempo, são 8:22. Para hoje teremos a sul um dia com céu pouco nublado ou limpo, ainda que se apresente em geral muito nublado nas regiões do litoral até meio da manhã e a partir do fim da tarde. Atenção à neblina e nevoeiro que se faz sentir com alguma intensidade ainda neste início de manhã, até meio da manhã. Conto com esta neblina e nevoeiro. Para hoje, vento fraco a moderado, soprando por vezes forte nas terras altas durante a tarde e uma pequena descida da temperatura máxima. Máximas previstas 22 graus para Sines, Santiago, Cacém e Odmira 24, 27 para Sesimbra, Grândola e Lisboa 28, Setúbal 30, Alcácer do Sal, Aljustrel, Lourique e Faro 31, Beja 34 e Évora poderá chegar aos 36 graus.
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0: Os Delfins com esta canção de Engate. Delfins que no dia 17 deste mês vão estar por Vila Nova de Santo André. O Festival das Cores está de volta de 17 a 19 de julho ao Parque Central em Vila Nova de Santo André para celebrar aquela que é já a sua 12ª edição, com os cabeças de cartaz Delfins, Dillas e Pluto. E, bom, são 3 dias de festival, está garantida muita cor, animação, ritmo, música. Há também grafiters a trabalharem ao vivo e a realizarem workshops para quem quiser aprender a grafitar. Há exposições, artesanato, animação de rua, festa da espuma, espaço para crianças, bom, entre muitas outras atividades. O festival, como habitual, contará também com o espaço refeição, com diferentes propostas e sabores do mundo. O que não vai faltar certamente é boa energia neste Festival das Cores, com uma programação para todos. De 17 a 19 deste mês, no Parque Central, Vila Nova de Santo André. Ora, e o projeto em cena apresenta a peça Camaleoa, pelo Teatro dos Aloés. Esta noite, 21h30, no auditório do Centro de Artes de Sines. Amanhã, também, na mesma hora, no auditório Mário Primo, na Escola Secundária Padre António Macedo, em Vila Nova de Santo André. E no sábado, também, às 21h30, no auditório municipal António Cheinho, aqui em Santiago do Cacém. Mário Primo, do Projeto em Cena, fala-nos aqui desta peça.
1: A Camaleoa tem texto da dramaturga, atriz e encenadora Carolina Campanelas, tem encenação de Elsa Valentim e interpretação dos atores Graciano Amorim, Joana Batalha, Jorge Silva, Patrícia André, Raquel Oliveira e Sofia Pinto. Uma comédia, ou tragicomédia, se preferirem, sobre as relações de poder no interior de uma companhia de teatro. A atriz quer encenar, o ator que quer escrever, as estagiárias que querem ser atrizes. O Encena dá à população deste território intermunicipal o privilégio de poder mensalmente assistir a bom teatro nesta região. O teatro é cultura. Viva o teatro!
0: Ao teatro, então, hoje à noite, Sines, amanhã, Santo André, Vila Nova de Santo André e no sábado, Santiago do Cacém.
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0: Dança Joana Filipe Gonçalves na M24. Agora 8 minutos para as 9. Está na altura de lhe falar de um concerto que vai acontecer em Ermidas Sá, do palco do Cine Teatro Vitória. Artur de Sousa Pinto, a Ermidas Sá recebe amanhã, às 21h30, o pianista Gerardo Rodrigues. Após mais de 250 concertos pela Europa, Ásia e Austrália, é o regresso ao Concelho de Santiago de Cacém, neste caso ao Cine Teatro Vitória, Artur de Sousa Pinto, em Ermidas Sá, de um concerto então com Gerardo Rodrigues, o pianista, um concerto imperdível. A entrada é gratuita, mediante levantamento prévio de bilhete, pode fazê-lo no Auditório Municipal António Cheinho, aqui em Santiago de Cacém, ou então na Junta de Freguesia de Ermidas Sá.
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Um estudo da UCI sobre intermediários de crédito em Portugal mostra que o valor médio de aquisição dos imóveis comprados com recurso a financiamento bancário situa-se para mais de metade dos inquiridos entre os 250 mil e os 500 mil euros. No entanto, os montantes efetivamente emprestados pelos bancos tendem a ser mais baixos, sendo o escalão de financiamento mais comum 45,7%, o que se fixa entre os 150 mil e os 250 mil euros. Seguido logo depois pela faixa que vai até ao meio milhão de euros. A pesquisa elaborada a partir de inquéritos a centenas de gestores registados no Banco de Portugal traça também um retrato operacional da atividade destes profissionais. A maioria indica que o processo demora entre 1 a 2 meses, desde o primeiro contacto até à escritura, sendo que grande parte dos mediadores angaria mais de 20 clientes por mês, mas concretiza em média menos de 10 escrituras. Para o futuro, quase metade do setor acredita que a influência dos intermediários nos processos de compra de casa vai continuar a aumentar, impulsionada pelo crescimento da notoriedade da profissão e pelos avanços na inteligência artificial. O governo português, através da ministra do Ambiente e Energia, Maria da Graça Carvalho, exigiu esclarecimentos a várias entidades públicas sobre a formação dos preços dos combustíveis em Portugal. A principal preocupação do executivo prende-se com a assimetria na atualização dos valores. Os preços nas bombas sobem rapidamente quando as cotações internacionais da matéria-prima aumentam, mas demoram muito mais tempo a descer quando o cenário inverso acontece, prejudicando os consumidores. Apesar das desconfianças, a entidade reguladora dos serviços energéticos adiantou que os dados recentes não mostram indícios de irregularidades no mercado, sublinhando que os valores cobrados aos portugueses têm ficado abaixo dos chamados preços eficientes. Por sua vez, a Entidade Nacional para o Setor Energético justificou esta lentidão na descida dos preços com fatores externos ao mercado nacional, apontando os custos fixos da refinação, o peso da inflação e a escassez de capacidade de armazenamento de combustíveis na Europa. Após 34 anos de comercialização em Portugal, o setor dos medicamentos genéricos enfrenta desafios severos impulsionados pela instabilidade internacional. Segundo a Equalmed, a Associação Portuguesa de Medicamentos pela Equidade em Saúde, os conflitos globais, em especial no Médio Oriente, provocaram um aumento drástico nos custos de transporte, energia e matérias-primas. Esta conjuntura agravou as pressões sobre a indústria farmacêutica, colocando em risco a sustentabilidade da cadeia de fabrico e contribuindo para uma descida da cota de mercado destes fármacos no país, que já se encontra bastante abaixo da média europeia. Perante esta escalada de custos operacionais e logísticos, a associação alerta que a situação deixou de ser apenas um constrangimento financeiro para se tornar uma verdadeira ameaça à segurança do abastecimento de medicamentos essenciais. Para proteger a saúde pública e a viabilidade do Serviço Nacional de Saúde, a Equalmed sublinha a urgência de adotar medidas estratégicas de incentivo, destacando a necessidade de uma revisão de preços que assegura a continuidade do fornecimento e evite rupturas no acesso da população a estes tratamentos. De acordo com um estudo recente da Coverflex, as empresas em Portugal preparam-se para enfrentar um aumento médio de 6,3% nos custos dos seguros de saúde em 2026. Embora este valor represente uma desaceleração face ao salto de 10,3% registado no ano passado, o agravamento continua a superar a inflação geral. Segundo as seguradoras inquiridas, que representam mais de 77% do mercado nacional, esta subida é impulsionada essencialmente pela inflação médica, pela forte pressão dos grupos hospitalares privados e pelas dificuldades de resposta do Serviço Nacional de Saúde, aliados aos custos de introdução de novas tecnologias na área médica. Para os próximos 2 a 3 anos, o setor não antecipa uma inversão da tendência, esperando aumentos moderados contínuos entre 5 e 10% anuais. Face a este cenário de encarecimento sustentado, o estudo sublinha que as empresas devem passar a gerir os seguros de saúde de forma estratégica. Entre as recomendações apontadas estão a aposta na renegociação antecipada, a revisão das coberturas, a partilha de custos e um maior investimento em planos de prevenção, além da adoção de sistemas de benefícios flexíveis suportados por tendências em crescimento, como a telemedicina.

0: e a inteligência artificial. Um estudo inédito da Deloitte, apresentado no Congresso da Associação Portuguesa de Concessionárias de Autoestradas Portajadas, revela que a abolição total das portagens em Portugal representaria um custo anual de 1.500 milhões de euros para os contribuintes. A análise sublinha que o modelo atual, assente no princípio de que é o utilizador a pagar, é o mais sustentável, permitindo garantir a operação, manutenção e modernização das vias sem agravar a dívida pública de forma estrutural. A associação estima ainda que as recentes medidas de isenção de portagens já resultaram em perdas de receitas na ordem dos 200 milhões de euros anuais. Além do impacto financeiro da abolição, o diagnóstico traça um retrato muito positivo do sistema português por comparação com os parceiros europeus. Atualmente, apenas 58% da rede de autoestradas em Portugal é portajada, uma proporção inferior à média do setor na Europa. Paralelamente, o estudo destaca que o país apresenta a rede rodoviária de melhor qualidade entre estes membros europeus, o que se traduz em níveis de sinistralidade inferiores e num preço por quilómetro cobrado aos condutores cerca de 20% mais barato do que a média europeia.
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1: Horas, agora mais 13 minutos.
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1: Quinta-feira, 9 de julho, estas são as manhãs da M24. Eu sou o Susana e vou ficar consigo até bem perto das 10. Bom dia, tenha uma ótima quinta-feira. E se está de férias, for esse o seu caso, continuação de boas férias.
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0: estávamos com Ana Joyce e Evandro, Ondas do Mar. São 9h23, agora olhamos o tempo. A previsão do Instituto Português do Mar e da Atmosfera diz-nos que vamos ter um dia a sol com céu pouco nublado ao limpo, ainda que se apresente com alguma nubosidade mais para as regiões do litoral até meio da manhã e também a partir do final da tarde, ainda essa neblina ou nevoeiro que poderá persistir até meio da manhã nas regiões do litoral. Vento fraco para moderado, soprando por vezes forte nas terras altas durante a tarde e uma pequena descida da temperatura máxima. As máximas previstas apontam 22 graus para Sines, Santiago de Cacém, Odmira 24, 27 para Sesimbra, Grândola e Lisboa 28, Setúbal 30, 31 para Alcácer do Sal, Aljustrel, Ourique e Faro, Beja 34 e Évora 36 graus.
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0: 16, os GNR, recordo que eles neste de agosto vão estar por Grândola, por ocasião, claro, da feira de agosto, 27 a 31. Dani Gato, Diego Miranda e Diego Gonzalez, o DJ mais novo do mundo, no dia 27, uma noite de muita dança. No dia 28, Tony Carreira, 29, Bárbara Tinoco, 30, Slow J, no dia 31, os GNR. É já este fim de semana, amanhã sexta e depois da manhã sábado, que acontece o 14º Encontro Motar Rodar Lento, na localidade das Catifarras, na freguesia do Cercal do Alentejo. Bandas convidadas, Hás de Cá Vir, os Forever, Velvet Rocks e Fio da Navalha. Há feira motar, há bike show, há show surpresa, tatuagens, bom, e acima de tudo muita animação. Encontro Motar, Rodar Lento, Catifarras, no Cercal do Alentejo, então, na freguesia do Cercal do Alentejo, 14º Encontro Motar, Rodar Lento.
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0: The Gift na M24, agora 6 minutos para as 10. Está na hora de me despedir de si com aquele até mais logo. Estou de regresso ao rádio quando forem 5 da tarde. Até lá, desejo-lhe a continuação de uma fantástica quinta-feira. Até mais logo.
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1: São 10 horas e 23 minutos.
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2: Empreendimento turístico de 52 milhões de euros avança em Vila Nova de Santo André. Cabaz alimentar volta a subir 3 euros, diz a Deco Proteste. Chuva de verão leva obras da Coleção de Arte Contemporânea do Estado ao Centro de Artes de Sines.
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2: O empreendimento turístico de 52 milhões de euros vai ser construído em Vila Nova de Santo André. O projeto prevê 339 unidades habitacionais e capacidade para acolher cerca de 1.200 hóspedes. A obra foi adjudicada ao DST Group por um investidor internacional e deverá estar concluída no verão de 2028. Segundo a construtora, o empreendimento pretende reforçar a oferta de alojamento no litoral alentejano, região marcada por forte dinâmica económica, turística e empresarial. O Jornal de Negócios avançou, entretanto, que o investidor será a Calbe, o grupo chinês que tem em curso a construção da gigafábrica de baterias de lítio em Sines, num investimento estimado em 2 mil milhões de euros. A construção do novo empreendimento será assegurada através da Z-House, marca do DST Group, dedicada à construção industrializada. A solução combina elementos pré-fabricados de betão com módulos industrializados já equipados com instalações sanitárias e kitchenettes. O administrador comercial do DST Group, Sérgio Xisto, afirma em comunicado que este projeto demonstra que a construção industrializada já é uma realidade capaz de responder a obras de grande escala e elevada complexidade. A eventual ligação do empreendimento à Calbe surge num contexto de forte investimento industrial na região de Sines. A empresa chinesa tem em construção uma fábrica de baterias de lítio na zona industrial e logística de Sines, que deverá criar cerca de 1.800 postos de trabalho diretos. A primeira entrega da fábrica está prevista para 2028. O cabaz alimentar composto por 63 bens essenciais monitorizado pela Deco Proteste encareceu 3 euros na última semana para 256,71 euros depois da descida registada na semana anterior. O cabaz alimentado monitorizado pela Associação de Defesa do Consumidor custa esta semana 256,71 euros, mais 1,21% que na semana anterior, refere a Organização de Defesa do Consumidor em comunicado. A cesta alimentar inclui carne, congelados, frutas e legumes, laticínios, mercearia e peixe, entre outros. São considerados produtos como peru, frango, carapau, pescada, cebola, batata, cenoura, banana, maçã, laranja, arroz, esparguete, açúcar, fiambre, leite, queijo e manteiga. Entre 1 e 8 de julho, os brócolos registaram um aumento de 13%, o tomate xuxa subiu 12% e a farinha para bolos e a polpa de tomate subiram 9%, respectivamente, os produtos com maiores aumentos de preço. No início do ano, para comprar o mesmo cabaz composto por 63 produtos, os consumidores gastavam menos 14,89 euros. O Centro de Artes de Sines recebe a exposição Chuva de Verão, uma mostra da Coleção de Arte Contemporânea do Estado, que reúne obras de artistas consagrados e emergentes da produção artística contemporânea em Portugal, integrada no Programa de Circulação Nacional da Coleção. A exposição propõe uma leitura alargada do imaginário associado ao verão, partindo da experiência da vida balnear e das formas de sociabilidade, lazer e pertença que esta convoca. A mostra organiza-se em vários núcleos temáticos, explorando relações entre o humano e o animal, geografias imaginárias e corpos em suspensão. A partir destes eixos, Chuva de Verão propõe uma reflexão sobre a identidade, os espaços e as dimensões sensoriais, instintivas e utópicas da experiência contemporânea. A exposição é inaugurada este sábado pelas 16 horas e resulta de uma parceria entre a Museus e Monumentos de Portugal e o município de Sines, no âmbito da Rede Portuguesa de Arte Contemporânea da Direção-Geral das Artes, em colaboração com o Centro de Artes de Sines e o MUDAS, Museu de Arte Contemporânea da Madeira. É tudo, continuação de uma boa quinta-feira.
0: Temperatura atual, 21 graus.
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0: É música nacional de Calema com Respirar e a participação especial da Sara Correia no início da edição da manhã de quinta-feira, 9 de julho. Eu sou Edna Nobre e vou estar até bem pertinho das 13 horas na sua companhia.
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0: Tempinho bem mais fresco nesta manhã de quinta-feira, 9 de julho. O IPMA bem avisou, e nós também, que a temperatura ia baixar-se. A esta hora estão 22 graus.

0: Em jeito de recordação, este Poker Face da Lady Gaga.
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Lisa e Tiago Nogueira com este Como é Fraco o Coração. É música nova. Temos 22 graus de temperatura máxima a esta hora. A previsão não indica temperatura muito mais alta na região. No entanto, há zonas de Portugal continental que ainda continuam em alerta devido ao tempo quente. Temos para o dia de hoje os distritos do interior com alerta de tempo quente, avisos que irão manter-se até amanhã, até hoje, às 6 da tarde, exceção mesmo para os distritos da Guarda e também de Bragança, onde o alerta desce nesta quinta-feira às 6 da tarde para amarelo e mantém-se assim até 11 de julho. Serão dois dos distritos com alerta de tempo quente nos próximos dias. De resto, olhando aqui para o mapa de Portugal continental, a temperatura está a descer em praticamente todo o país. Vamos ter até domingo temperaturas bem mais baixas. Daqui a pouco olhamos ao pormenor o tempo.

0: Taylor Swift e o seu mais recente sucesso, The Fate of Ophelia. São 11h32. E a esta hora convidamo-lo também a olhar o tempo. O dia está bem mais fresquinho nesta quinta-feira, 9 de julho. A previsão do IPMA continua a ser de céu pouco nublado ou limpo, com nuvens, muitas nuvens no litoral oeste até ao meio da manhã. As nuvens vão voltar a partir do fim da tarde, podendo a nubosidade persistir em alguns locais da faixa costeira a norte do Cabo Raso. Hoje temos também aumento temporário de nubosidade no interior durante a tarde, com possibilidade de ocorrência de trovoada e aguaceiros dispersos. Quinta-feira, com vento fraco a moderado a soprar forte nas terras altas durante a tarde, e hoje também possibilidade de formação de neblina ou nuvoeiros até meio da manhã no litoral oeste. Quinta-feira, com descida da temperatura máxima. Hoje as máximas não vão além dos 22 graus na cidade de Sines, 23 a previsão para Santiago de Cacém e Odmira, temperatura de 27 graus em Grândola, 29 em Setúbal e 30 graus para Alcácer do Sal no dia de hoje. Quanto à temperatura mínima, ela também não é muito altinha. Temos hoje mínimas de 14 graus em Grândola e Alcácer do Sal, 14 também a temperatura prevista em Setúbal, 15 de mínima para Sines e Santiago de Cacém, 16 graus esperados em Odmira. Continuamos com sol, até sem nuvens da parte da tarde, é o que diz o IPMA, pelo menos aqui na região. Até domingo a temperatura até vai subir, hoje está ligeiramente mais alta, amanhã e sábado sobe um pouquinho, coisa de um grau. No domingo já pode contar com uma temperatura ali na casa dos 26 graus, o que fica baixo até domingo e até alguns dias é mesmo a temperatura mínima, que vai manter-se ali nos 14, 15 graus, por isso já temos mais frio ou mais fresco, digamos assim, durante a noite. Temos nuvens até à hora de almoço e depois, a partir daí, conto com céu limpo, pelo menos é a previsão do IPMA. Recordo que continuamos com alguns distritos em alerta, são eles alerta amarelo, o distrito de Faro, o litoral e o interior também, Beja com o litoral e o interior em alerta, também Évora, Porto Alegre, Castelo Branco e ainda Vila Real, alerta laranja para os distritos de Bragança e da Guarda até ao dia de hoje às 6 da tarde. Amanhã ou para amanhã, só mesmo os distritos da Guarda e de Bragança vão ficar em alerta. O país vai voltar à normalidade com pinta algado de verdinho, que é o que gostamos de ouvir, com as temperaturas a voltar ao normal. São altinhas, mas não tão perigosas.
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0: Temperaturas perigosas que às vezes sabem bem, porque o calor também sabe bem, não é? Mas este calor leva a incêndios, leva a muitas preocupações com pessoas com doentes vulneráveis e esta vaga por enquanto acabou. Agora vamos ter dias bem mais frescos, mas claro, estamos no verão, é claro que a temperatura é sempre mais quentinha.
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0: E amanhã, com a notícia da morte de Bonnie Tyler. Esta deve ser uma das canções mais conhecidas da artista. É para recordar-se.

0: Bonnie Tyler, uma das vozes mais marcantes da música pop rock internacional, faleceu hoje, quinta-feira, aos 75 anos. Ela que é dona de um timbre rouco inconfundível e também de uma presença intensa em palco, a cantora tornou-se um símbolo da música dos anos 70 e 80, deixando um legado construído através de sucessos intemporais, como este Total Eclipse of the Heart, também Holding Out for a Hero e ainda um fantástico It's a Heart Attack. A família e também a equipa de Bonnie Tyler estão de coração partido ao anunciar que a cantora faleceu inesperadamente na noite passada no hospital em Portugal, na sequência da doença para a qual estava a ser tratada. Pode ler-se no comunicado partilhado no site da cantora. Recorde-se que a artista estava internada na unidade de cuidados intensivos depois de ter sido operada de urgência ao intestino no Hospital de Faro, no Algarve. Bonnie Tyler, a cantora britânica que já vivia em Portugal já há alguns anos, depois de ser operada, segundo as informações avançadas, o estado de saúde agravou-se. Bonnie Tyler encontrava-se há algum tempo já em coma induzido. Bonnie Tyler faleceu hoje aos 75 anos.
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0: Damiano David e este The First Time. Fazemos uma pausa curta a 12 minutos do meio-dia. A seguir há uma recordação com Sister Sledge e também músicas novas com Miles Smith e Archie. Fique por aí, boa quinta-feira.
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0: Eu volto depois do meio-dia com mais canções à rádio. Ao meio-dia temos informação da região, temos também edição de Pulsar Económico na M24. Tenha uma boa quinta-feira. Até já.
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2: É meio-dia com 4 minutos no relógio da M24. Temos informação da região agora.
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2: Com a jornalista Helga Nobres.
3: Empreendimento turístico de 52 milhões de euros avança em Vila Nova de Santo André. Cabaz alimentar volta a subir 3 euros, diz a Deco Proteste. Chuva de verão leva obras da coleção de arte contemporânea do Estado ao Centro de Artes de Sines.
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3: O empreendimento turístico de 52 milhões de euros vai ser construído em Vila Nova de Santo André. O projeto prevê 339 unidades habitacionais e capacidade para acolher cerca de 1.200 hóspedes. A obra foi adjudicada ao DST Group por um investidor internacional e deverá estar concluída no verão de 2028. Segundo a construtora, o empreendimento pretende reforçar a oferta de alojamento no litoral alentejano, região marcada por forte dinâmica económica, turística e empresarial. O Jornal de Negócios avançou, entretanto, que o investidor será a Calb, o grupo chinês que tem em curso a construção da gigafábrica de baterias de lítio em Sines, num investimento estimado em 2 mil milhões de euros. A construção do novo empreendimento será assegurada através da Z-House, marca do DST Group, dedicada à construção industrializada. A solução combina elementos pré-fabricados de betão com módulos industrializados já equipados com instalações sanitárias e kitchenettes. O administrador comercial do DST Group, Sérgio Xisto, afirma em comunicado que este projeto demonstra que a construção industrializada já é uma realidade capaz de responder a obras de grande escala e elevada complexidade. A eventual ligação do empreendimento à Calb surge num contexto de forte investimento industrial na região de Sines. A empresa chinesa tem em construção uma fábrica de baterias de lítio na zona industrial e logística de Sines, que deverá criar cerca de 1.800 postos de trabalho diretos. A primeira entrega da fábrica está prevista para 2028. O cabaz alimentar composto por 63 bens essenciais monitorizado pela Deco Proteste encareceu 3 euros na última semana para 256,71 euros, depois da descida registada na semana anterior. O cabaz alimentar monitorizado pela Associação de Defesa do Consumidor custa esta semana 256,71 euros, mais 1,21% que na semana anterior, refere a Organização de Defesa do Consumidor em comunicado. A cesta alimentar inclui carne, congelados, frutas e legumes, laticínios, mercearia e peixe, entre outros. São considerados produtos como peru, frango, carapau, pescada, cebola, batata, cenoura, banana, maçã, laranja, arroz, esparguete, açúcar, fiambre, leite, queijo e manteiga. Entre 1 e 8 de julho, os brócolos registaram um aumento de 13%, o tomate xuxa subiu 12% e

0: em vários núcleos temáticos, explorando relações entre o humano e o animal, geografias imaginárias e corpos em suspensão. A partir destes eixos, Chuva de Verão propõe uma reflexão sobre a identidade, os espaços e as dimensões sensoriais, instintivas e utópicas da experiência contemporânea. A exposição é inaugurada este sábado pelas 16 horas e resulta de uma parceria entre a Museus e Monumentos de Portugal e o município de Sines, no âmbito da Rede Portuguesa de Arte Contemporânea da Direção-Geral das Artes, em colaboração com o Centro de Artes de Sines e o MUDAS, Museu de Arte Contemporânea da Madeira. É tudo, continuação de uma boa quinta-feira.
1: Notícias na rádio atualizadas pela jornalista Helga Naupes, ela que volta à M24 a partir das 2 da tarde com a nova edição. 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
2: Temperatura atual, 23 graus.
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1: Meio-dia com 9 minutos. Já a seguir, há Pulsar Económico.
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5: As casas com recurso ao crédito custam entre 250 mil e 500 mil euros. É o destaque desta edição do Pulsar Económico.

Um estudo da UCI sobre intermediários de crédito em Portugal mostra que o valor médio de aquisição dos imóveis comprados com recurso a financiamento bancário situa-se para mais de metade dos inquiridos entre os 250 mil e os 500 mil euros. No entanto, os montantes efetivamente emprestados pelos bancos tendem a ser mais baixos, sendo o escalão de financiamento mais comum 45,7%, o que se fixa entre os 150 mil e os 250 mil euros, seguido logo depois pela faixa que vai até ao meio milhão de euros. A pesquisa elaborada a partir de inquéritos a centenas de gestores registados no Banco de Portugal traça também um retrato operacional da atividade destes profissionais. A maioria indica que o processo demora entre 1 a 2 meses, desde o primeiro contacto até à escritura, sendo que grande parte dos mediadores angaria mais de 20 clientes por mês, mas concretiza em média menos de 10 escrituras. Para o futuro, quase metade do setor acredita que a influência dos intermediários nos processos de compra de casa vai continuar a aumentar, impulsionada pelo crescimento da notoriedade da profissão e pelos avanços na inteligência artificial. O governo português, através da ministra do Ambiente e Energia, Maria da Graça Carvalho, exigiu esclarecimentos a várias entidades públicas sobre a formação dos preços dos combustíveis em Portugal. A principal preocupação do executivo prende-se com a assimetria na atualização dos valores. Os preços nas bombas sobem rapidamente quando as cotações internacionais da matéria-prima aumentam, mas demoram muito mais tempo a descer quando o cenário inverso acontece, prejudicando os consumidores. Apesar das desconfianças, a entidade reguladora dos serviços energéticos adiantou que os dados recentes não mostram indícios de irregularidades no mercado, sublinhando que os valores cobrados aos portugueses têm ficado abaixo dos chamados preços eficientes. Por sua vez, a Entidade Nacional para o Setor Energético justificou esta lentidão na descida dos preços com fatores externos ao mercado nacional, apontando os custos fixos da refinação, o peso da inflação e a escassez de capacidade de armazenamento de combustíveis na Europa. Após 34 anos de comercialização em Portugal, o setor dos medicamentos genéricos enfrenta desafios severos impulsionados pela instabilidade internacional. Segundo a Equalmed, a Associação Portuguesa de Medicamentos pela Equidade em Saúde, os conflitos globais, em especial no Médio Oriente, provocaram um aumento drástico nos custos de transporte, energia e matérias-primas.

Esta conjuntura agravou as pressões sobre a indústria farmacêutica, colocando em risco a sustentabilidade da cadeia de fabrico e contribuindo para uma descida da cota de mercado destes fármacos no país, que já se encontra bastante abaixo da média europeia. Perante esta escalada de custos operacionais e logísticos, a Associação alerta que a situação deixou de ser apenas um constrangimento financeiro para se tornar uma verdadeira ameaça à segurança do abastecimento de medicamentos essenciais. Para proteger a saúde pública e a viabilidade do Serviço Nacional de Saúde, a Equalmed sublinha a urgência de adotar medidas estratégicas de incentivo, destacando a necessidade de uma revisão de preços que assegure a continuidade do fornecimento e evite rupturas no acesso da população a estes tratamentos. De acordo com um estudo recente da Coverflex, as empresas em Portugal preparam-se para enfrentar um aumento médio de 6,3% nos custos dos seguros de saúde em 2026. Embora este valor represente uma desaceleração face ao salto de 10,3% registado no ano passado, o agravamento continua a superar a inflação geral. Segundo as seguradoras inquiridas, que representam mais de 77% do mercado nacional, esta subida é impulsionada essencialmente pela inflação médica, pela forte pressão dos grupos hospitalares privados e pelas dificuldades de resposta do Serviço Nacional de Saúde, aliados aos custos de introdução de novas tecnologias na área médica. Para os próximos 2 a 3 anos, o setor não antecipa uma inversão da tendência, esperando aumentos moderados contínuos entre 5 e 10% anuais. Face a este cenário de encarecimento sustentado, o estudo sublinha que as empresas devem passar a gerir os seguros de saúde de forma estratégica. Entre as recomendações apontadas estão a aposta na renegociação antecipada, a revisão das coberturas, a partilha de custos e um maior investimento em planos de prevenção, além da adoção de sistemas de benefícios flexíveis suportados por tendências em crescimento, como a telemedicina e a inteligência artificial. Um estudo inédito da Deloitte, apresentado no Congresso da Associação Portuguesa de Concessionárias de Autoestradas Portajadas, revela que a abolição total das portagens em Portugal representaria um custo anual de 1.500 milhões de euros para os contribuintes. A análise sublinha que o modelo atual, assente no princípio de que é o utilizador a pagar, é o mais sustentável, permitindo garantir a operação, manutenção e modernização das vias sem agravar a dívida pública de forma estrutural. A Associação estima ainda que as recentes medidas de isenção de portagens já resultaram em perdas de receitas na ordem dos 200 milhões de euros anuais. Além do impacto financeiro da abolição, o diagnóstico traça um retrato muito positivo do sistema português por comparação com os parceiros europeus. Atualmente, apenas 58% da rede de autoestradas em Portugal é portajada, uma proporção inferior à média do setor na Europa. Paralelamente, o estudo destaca que o país apresenta a rede rodoviária de melhor qualidade entre estes membros europeus, o que se traduz em níveis de sinistralidade inferiores e num preço por quilómetro cobrado aos condutores cerca de 20% mais barato do que a média europeia.

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1: A edição de Pulsar Económico regressa à rádio mais logo a partir das 14h. 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
4: Muito boa tarde, caros e caras ouvintes. De volta a Yin Yang, Hora da Saúde. Hoje tenho comigo o Rui e a Andreia, que são fundadores de um projeto muito especial, que se chama O Teu Centro, onde eu tenho imenso prazer também de trabalhar junto com eles. Obrigado por estarem aqui comigo hoje.
5: Obrigada, eu também queremos agradecer o convite por ter estado aqui com o Jaime.
4: Então vamos falar um bocadinho sobre este projeto que eu considero muito especial, até pela sua diversidade e por uma série de vantagens que oferece aos seus clientes. Antes de mais, gostava de saber como é que surgiu esta ideia do teu centro.
5: O teu centro fica situado em Alfragide. Ele surgiu há 6 anos atrás. Inicialmente éramos 3 sócios e o Rui, que também desde o início fez parte e implementou este projeto. Inicialmente tinha o nome de Bebê da Mamã, em que era um centro tudo em um para as mães e para as famílias, em que eu e as outras 2 sócias tínhamos todas elas mães e passámos por isso durante a gravidez e durante o pós-parto, e criamos um local em que a mãe pudesse ir e pudesse tratar de si, cuidar de si.
6: Um espaço que conseguisse cuidar de todas as valências.
4: Portanto, vocês eram conhecedoras das dificuldades que as mães têm quando têm crianças pequeninas, de precisar de ir a um espaço. Claro. E de não ter quem fique com os filhos, por exemplo. Exato. E desse ponto de vista, o que é que o teu centro atualmente, o ex-bebé da mamã, traz?
6: Eu ia dizer que o bebé da mamã cresceu um bocadinho, não é? E tornou-se cada vez mais especialista, né, na saúde da mãe, da mulher e também do bebê, com cada vez mais valências desse ponto, desde a fisioterapia do pavimento pélvico, a psicologia, a osteopatia infantil, a osteopatia pediátrica, a osteopatia para grávidas. Há aqui um conjunto de valências que eu posso deixar aqui a André explicar mais detalhadamente, mas houve aqui um crescimento do bebê, digamos assim, que fez com que abrisse ainda mais portas e mais especialização. Além disso, agora com a grande novidade das aulas de Pilates, em Reformer, tudo isto é um espaço em que a mãe pode vir, traz a criança e pode fazer tudo no mesmo espaço.
4: Porque temos o babysitting.
5: Nós tínhamos babysitting, sempre tivemos, para todos os serviços. Atualmente é uma coisa que estamos à procura para algumas aulas, sobretudo Pilates, para que as mães no pós-parto possam ir e assegurar esse serviço. Nós asseguramos de alguma forma quando nos é possível, não a tempo inteiro, não temos lá ninguém neste momento, mas é algo que queremos proporcionar.
6: Curto espaço de tempo aqui,
5: porque faz sentido explorar, e é algo diferenciador e que para nós sempre fez sentido fazer parte deste projeto.
4: Algo que eu também achei sempre diferenciador era o spa para bebés, que eu tive a oportunidade de experimentar, não eu mesmo, não eu próprio, porque eu não caio lá na banheira, mas tive a oportunidade de levar lá o meu filho mais velho, salvo erro, e ele adorou. Podes contar um bocadinho sobre isso?
5: Sim. O Baby Spa surgiu porque realmente aquilo era um espaço de tudo aí, e também fazia sentido, era algo que na altura estava na moda e que também fazia sentido para o bebê poder relaxar e experienciar uma série de experiências, não só a nível motor como sensorial. Então isso fazia sentido para nós. Nós temos uma banheira, as sessões são individuais, é feita a sessão de hidroterapia e segue-se uma massagem feita pelo cuidador, pelo um dos pais, com as indicações da fisioterapeuta, que está a dizer o que é que deve fazer, que depois podem replicar em casa, porque é sempre um momento relaxante, e podem fazê-lo a seguir ao banho ou quando for mais confortável para a criança.
7: Lembro-me que na altura falámos sobre isso, que tem uma idade aconselhável.
5: Certo.
7: E a idade até à qual, portanto, só para explicar aqui um bocadinho melhor, o bebê fica suspenso com
5: uma boia
7: e não convém, do ponto de vista do relaxamento, que ele toque os pés no chão.
5: Certo.
7: Senão começa ali a brincar e perde-se um bocado.
6: A suspensão, há uma dinâmica também, a sala é mais escura, mas há uma dinâmica de cores associada a isso, de luzes, som, para todo o estímulo sensorial. Eles depois disso, normalmente, eles dormem muito melhor, ficam muito mais calminhos, muito mais relaxados.
5: Alguns, mas sim.
7: O meu valeu a experiência, nessa noite foi noite santa.
5: O intervalo que fazemos, que recomendamos lá no centro, é entre os 2 meses e os 9 meses. Mais ou menos é essa a faixa etária que
7: mais aconselhável.
5: Sim. Mesmo nesse sentido, porque depois já são demasiado grandes, tocam com os pezinhos e a aceitação à boia, muitas das vezes, também já começa a ser mais... mais desconfortável para eles, querem já outras coisas, são mais agitados e acabam por não haver uma...
7: Não aproveitar o relaxamento.
6: Mas olhando para tudo o que é o bebê e focados nessa especialização da parte do cuidado infantil, do cuidado do bebê, temos desde o apoio ao bebê desde o início, ou seja, antes do bebê nascer, desde os cursos pré-parto, a consulta do sono antes do bebê nascer, porque é muito importante começar-se a preparar o ritual de sono e todo o processo e todo o cotidiano.
7: Para não criar logo com auspícios.
6: Sim, sim. Para nós ficarem também consciencializados que o sono do bebê é mesmo muito importante. Não só para o bebê, mas também para a dinâmica familiar que a partir daquele momento muda 180 graus, não é 360, como às vezes costumam brincar, mas muda mesmo 180 graus.
5: Assim como a parte da consulta de psicologia perinatal, ou seja, para realmente arranjar ferramentas de acordo com a parentalidade.

0: uma nunca fez. Há sempre uma comparação, um julgamento que, para uma recém-mãe, para um recém-pai, pode causar ainda mais dúvidas ou pode passar a mensagem que estão a errar. E isso é um peso que os pais não devem ter numa fase tão bonita, mas ao mesmo tempo tão desafiante e às vezes difícil.
1: É bom aconselhamento, embora eu considere que os pais têm um instinto fantástico e as pessoas, se ouvissem menos os opinadores e seguissem confiassem mais no seu instinto, às vezes a coisa corria melhor. Uhum. Não estando a dizer com isto que a opinião profissional, que não altamente útil, altamente útil.
0: O profissional dá uma opinião para ajudar e tenta ser efetivo, não é um julgamento. E às vezes entre pares, entre amigos, entre familiares, não é?
2: É mesmo. Por exemplo,
0: eu ia falar aqui seguido da amamentação, não é? Mas a amamentação, aquela frase muito conhecida, quando o bebê chora muito, alguém da família diz assim: está a chorar porque o leite é fraco, não é? Isso não é verdade, mas há sempre uma grande dose de julgamento e uma fricção familiar logo de seguida.
1: A natureza é verdade, a natureza nisso é muito certinha, e normalmente o leite de determinada mãe é o mais indicado, claro, para o seu bebê. Claro. Ponto.
2: Pode haver problemas na perna ou outros que estejam a dificultar o processo, não é? E aí temos também a consulta de apoio à amamentação, que ajuda nessa fase importante e que muitas vezes as mães desesperam, nomeadamente eu. No meu terceiro filho, então, tive mais problemas na amamentação do que propriamente no primeiro.
1: Já com toda a experiência.
2: Exatamente. Porque ele não pegava bem, acabou por me ferir os mamilos, ficar engrotados, e isso, pois, é uma bola de neve, não é? Ali nas questões da amamentação. E todo esse apoio é esse que queremos dar a todas as mães que nos procuram, mesmo na gravidez, a parte dos primeiros cuidados no primeiro mês de vida de um bebê, não é? Queremos ser a casa, o colo, o apoio a todos esses pais que estão a passar por essa fase. E há muitos aspectos aqui importantes que as pessoas não têm consciência e daquilo que podem procurar e ter como ajuda, e às vezes desconhecem. E acaba por ser
1: é por isso mesmo que nós estamos aqui, para dar a conhecer às pessoas.
0: E é isso mesmo que eu ia também reforçar aqui, já estando connosco. Sabe, desde o início nós quisemos que fosse um espaço, nós recebemos as pessoas como se fosse a nossa casa. Os próprios consultórios ou os gabinetes não têm a composição,
1: a decoração,
0: de consultório. É como se fosse quase uma sala de casa ou algo mais íntimo no qual nós podemos receber as pessoas
2: que
0: se sintam em casa, não é?
2: Uhum. E que, com todo o profissionalismo, mas que seja mais próximo.
0: Exatamente.
2: E mais... mais
1: colo. Começa logo por uma coisa: as pessoas que lá trabalham são todas simpaticíssimas, eu sempre me senti lá muito bem recebido, e isto é logo o primeiro ponto para que as pessoas se sintam em casa.
0: Para que nos sintamos todos bem, sim.
2: O Jaime também faz com muito orgulho parte da nossa equipa, não é? E da nossa casa, com a parte da medicina tradicional chinesa lá no teu centro.
1: Já quase desde o início, percebi agora quando disseste que o projeto já tinha 6 anos.
2: Sim. Fizemos este ano, em fevereiro, os 6 anos. Parece que é pouco, mas já tem algum peso e alguma maturidade. E pronto, estamos em constante renovação também.
1: E falando nessa constante renovação, porquê que foi a mudança do nome Bebé da Mamã para o teu centro, que é um nome muito mais inclusivo?
0: Sim.
2: Neste caso foi mesmo por ser uma coisa mais inclusiva, mais abrangente, não só às mães como aos bebés. Na altura queríamos e tínhamos diferentes especialidades, também tínhamos a parte da estética, tínhamos muitos homens a fazer consultas, desde medicina chinesa, de osteopatia, psicologia, e era para fazer algo mais abrangente nesse sentido.
0: O próprio teu,
2: tudo em um,
0: é o UD, é tudo em um. Portanto, é um centro que, para além de ser teu, nosso, dessa força da palavra, é um centro que é um tudo em um para com os especialistas.
1: Claro, eu sempre recebi pacientes octogenários no Bebé da Mamã.
2: Sim, exatamente. E foi nesse sentido que fizemos essa alteração da marca, do nome, apesar do conceito em si ser o mesmo e a essência a mesma.
1: Então, podes dizer quais são, assim, mais ou menos de cor, as especialidades que temos no teu centro?
2: Neste momento o foco está muito na mulher e no bebê, mas temos o Pilates clínico, é a grande força ali do teu centro, que existe, é misto, as aulas são mistas, com grupos pequenos dados por fisioterapeutas,

0: entre 6 a 8 elementos. Uhum. E temos aulas de diversos horários durante a semana. E essas aulas, também temos lá homens, sim, são para alívio de dor, para melhorar a postura, também adequadas às grávidas e na recuperação do pós-parto, também com um grande foco e incidência nestes dois grupos.
1: E reforçar que a partir dos próximos dias, a novidade dos pilates clínicos em máquinas.
0: Exatamente, agora a partir de junho vamos ter o reformer, dois aparelhos, em que também vamos fazer aulas nesse sentido, de uma ou duas pessoas, e que vai ser.
1: É super completo,
0: para todos, quiser experimentar.
1: Para todos os músculos do corpo.
0: Sim, sim. E também dado por fisioterapeutas, há sempre uma avaliação que é feita antes de ingressar em qualquer aula.
2: Para ter cuidado com as limitações.
0: Exatamente.
1: De e para avaliar, sobretudo no caso de gravidez, a diástase, como é que está a nível de musculatura, e depois, nesse caso, muitas vezes direcionar também para o acompanhamento
2: forçar,
1: da pele,
2: para fechar a diástase.
0: Sim, no pós-parto. E o Pilates, neste caso, é um grande foco aqui no teu centro. Depois, na área clínica, para além da zona do Pilates, temos também 4-5 gabinetes na parte da saúde, em que temos diferentes especialidades, nomeadamente a fisioterapia do pavimento pélvico, fazem um grande complemento aqui também na grávida e na mulher. Depois temos as especialidades mais genéricas, digamos assim, a parte da psicologia, seja no adulto, na criança, sexologia, parentalidade, ou seja, dentro da parte da psicologia temos quase todas as vertentes possíveis. Temos a nutrição, que é um complemento ao longo da vida para todas as faixas etárias.
2: Claro, nós somos aquilo que comemos.
0: Exatamente, e a alimentação está muito presente também ali no centro para fazer a ligação com diferentes situações clínicas e com diferentes clientes, não é? Pacientes, neste caso. Depois, para além da nutrição, temos também todo o apoio ao nível do bebê, pediatria, apoio à amamentação, os cursos de preparação para o nascimento.
1: Terapia do sono, acompanhamento, não é?
0: Também essa especialidade para ajudar no sono nas diferentes fases da vida.
2: E a medicina tradicional chinesa, osteopatia
0: e naturopatia, ou seja, dentro das terapêuticas não
1: convencionais. A linfática, tudo isso que... Ou seja, tudo ou quase tudo que uma grávida precisa, que um bebê precisa, encontra ali a nível de acompanhamento e tentamos ao máximo ter e que a equipa funcione de forma multidisciplinar para quando lá vai uma necessidade e que seja tudo tratado internamente. Ou seja, não, agora vai ter que marcar uma consulta no outro lado ou daqui a 2 meses e depois voltar. Nós tentamos que a equipa depois trabalhe em harmonia de forma a resolver o problema. Tudo em quase
2: holisticamente,
1: mas que seja mais concentrado possível para facilitar. Só o facto de nós termos de deslocar um espaço, depois mudar para outro para marcar outra consulta, é mais difícil para as pessoas.
2: Claro.
1: E às vezes causa até algum relacionamento. Pode ser que isto passe, ou pode ser que as coisas melhorem. E nós queremos, sobretudo, que as pessoas que lá vão, com as famílias que lá vão com algum problema, com alguma necessidade, saiam de lá com o problema resolvido ou com essa dificuldade atenuada e que consigam a partir dali seguir.
2: Já agora referi que o teu centro tem uma coisa muito boa, porque normalmente no nosso dia-a-dia, quando procuramos uma consulta, etc., temos sempre um problema que é: e agora como é que eu vou estacionar? E temos lá um estacionamento gigante ao pé, gratuito.
0: Sim,
2: gratuito, que já é coisa rara aqui em Lisboa e no Grande Lisboa.
1: O espaço é uma zona muito fácil de acesso, a nível de acessos, para quem vai de Lisboa, para quem vem da zona de Sintra, para quem vem da zona de Oeiras, da Amadora.
2: Aqui para os nossos pacientes do Alentejo,
1: sim,
2: que vão
1: sim,
2: passar
1: sim
2: a vir ao teu centro. Os nossos ouvintes.
0: Claro que sim. Estão todos convidados. Quando vierem a Lisboa, podem sempre conhecer o espaço.
2: É um pelinho, é uma hora e meia de caminho.
0: Sim.
2: Nós às vezes aqui em Lisboa, para fazer 7 km, demoramos uma hora e meia, portanto. E já agora vamos explorar aqui também mais um bocadinho a parte da alimentação. Temos connosco o Rui, que é um cozinheiro de mão cheia, tem uma página que é a pitada do pai.
1: Exatamente.
2: Já agora contar aqui uma curiosidade que eu nunca contei ao Rui. Estive para comentar com a Andreia, mas depois não me lembrei. Eu vejo a Andreia mais frequentemente. Uma vez vi o Rui na sua página a fazer um ensopado de guias. Pá, que coisa! Aquilo estava-me a meter água na boca. falhou-lhe um pormenor que se calhar o Rui não conhece, as melhores ilhas do mundo. Onde é que são as melhores ilhas do mundo?
1: Eu sei que o Jamel é lentejano tal como eu, mas tenho que dizer quais são as melhores ilhas do mundo.
2: A Lagoa de Santo André. Não dá hipótese a ninguém. São fabulosas. Tem dois tipos de enguias. Okay. Tem as enguias lambareiras e as enguias de bico. As enguias lambareiras é como o peixe-espada branco, são mais claras, com a barriga amarela. É uma carne mais seca, menos gordurosa e menos firme. E depois temos as enguias de bico, que é mais como o peixe-espada preto, que é, são mais gordurosas e completamente firmes. E um espada de enguias com essas enguias... Portanto, o Rui sabia de tudo, não sabia era este segredo. Fica aqui o desafio de ser eu a trazer o
1: vamos um quilo de vinho. Vamos lá fazer, mais perto que é da fonte do nosso grande Alentejo. Não, e a parte da alimentação que surgiu, eu sou pai.
0: Há 10 anos já?
1: Faz 10 anos, a Pitada Pai faz 10 anos este ano. Normalmente, quando me perguntam como é que eu o apresento, é por cozinheiro, é por chefe? É por engenheiro, porque eu sou engenheiro mecatrónico, produção industrial e energia, e a melhor forma de apresentar é sou um pai que quis passar uma alimentação mais saudável aos filhos, e quando o meu filho nasceu começou a fazer introdução alimentar, criámos a Pitada do Pai. Ao fim do mês me convido para escrever o primeiro livro, vamos neste momento com 10 livros também publicados, e tem sido uma viagem muito alucinante no meio de tudo o que tem sido a parentalidade e também a partilha. Acima de tudo, não sou chefe, nunca tenciono ser chefe. O que eu olho e que acho que faz mais sentido é nós conseguirmos descomplicar a alimentação sem ingredientes do além, com aquilo que a terra nos dá. E falando do nosso Alentejo, a história de comermos o pão com os coentros, com o alho, porque era realmente aquilo que a terra nos dava, não é? E ao mesmo tempo termos ali os nossos coentros para dar sempre uma frescura ao que é...
2: Eu aí, sendo juiz em causa própria, costumo dizer assim, em Portugal cozinha-se muito bem, no norte, no sul. Agora, quando nós comemos uma boa matéria-prima, ou uma matéria-prima já saborosa de si, não é? Uma boa aposta mirandesa, estragar é preciso ser nada.
1: Exatamente, é mais difícil.
2: Agora, fazer pratos deliciosos com pão duro é trabalho de artista.
1: A nossa gastronomia em Portugal é riquíssima, e aquilo que é feito no Alentejo, e cada vez mais é uma cozinha, é a cozinha portuguesa. Nós olhamos para Portugal e se nós pensarmos qual é o nosso maior prato típico, nós não temos para aí 10. Em Espanha temos a paella, não é? Em Portugal podemos ir para um carne alentejana, podemos ir para um bacalhau à brás, podemos ir para uma posta virandesa, uma feijoada. Lembramos de pelo menos 10 pratos emulados, e o português é a pessoa que está à mesa a comer uma carne alentejana e está a falar do espado de enguias e que tem que ir ao restaurante, não sei o que, e comer uma reia frita com arroz de lingueirão. Isto é Portugal. Também temos coisas boas, não é só o que às vezes queixamos, e eu às vezes digo isto nas tours de jogo que nos fazemos por todo o país ao longo de vários anos. Nós às vezes não damos valor à qualidade. Nós somos um país riquíssimo do ponto de vista, a nossa fruta sabe bem, os nossos legumes são ótimos, o nosso peixe é provavelmente
2: o melhor
1: peixe
2: do mundo,
1: a carne é boa. Pronto, temos umas praias lindíssimas, temos um país lindíssimo. Pronto, há outras coisas que não correm assim tão bem, mas a nível gastronómico disso ninguém nos para. Com todo o crescimento da Pitada do Pai, com todo este projeto, fez sentido, enquanto pai, na altura de dois filhos, nós criámos aqui esta dinâmica do bebê da mamãe. Na altura também tínhamos lá um cantinho de alimentação no qual servíamos 20, 30 refeições por dia. Depois,
2: cheguei a comer lá uns rolos vietnamitas que eram de ir às lágrimas.
1: Uma curiosidade aqui é o Bebé da Mãe, o centro, foi fundado no dia 8 de fevereiro de 2020 e passado um mês estava a fechar pelo Covid. Portanto, estava o espaço a ficar encerrado, e daí também a parte do cantinho de alimentação já não regressou por todas essas condicionantes. Nós olhamos de 6 anos para a mamãe, do centro, 10 anos para o pai. Isto parece aqui que é uma eternidade, que já começou com muita história para contar, mas sempre com um carinho muito grande de quem está connosco, quer num projeto, quer no outro, que nos reconhece, que nos procura, e é isto.
2: Onde é que tu te inspiras para as tuas receitas? Inventas? Tens alguma inspiração? Vais comer a qualquer sítio e lembras, ei, se eu conjugasse isto com isto, ia ficar
1: tudo,
2: muito bom.
1: Tudo é inspiração. Normalmente diz que os grandes chefes, quando vão uma viagem para a Tailândia, ou para o Brasil, ou para as Américas, e apanham sempre qualquer coisa.
2: Isto vem iluminados.
1: É um bocadinho por aí, mas aqui a maior inspiração é aquilo que os meus filhos me pedem ou não querem. porque as crianças são tão boas e tão catastroficamente diabólicas, de quando dizem assim, oh, o meu pai é o melhor cozinheiro do mundo porque faz isto, isto, isto, e o outro diz, és uma vergonha, já nem sabes fazer panquecas, pá. E isso obriga-nos a reinventar. Eu tenho aquela política de todos os dias ser 1% melhor, eu sou 1% melhor todos os dias, chego ao fim do ano muito melhor do que o que eu era.
2: Portanto, dentro das tuas invenções e reinvenções, nunca perdes essa parte do pai. Não, é sempre o teu foco.
1: É essencial, sim. E ao mesmo tempo trata-se de nós olharmos, aquilo que eu não gosto de cozinhar tem que ver com tudo que seja muito medido, ou seja, tudo que é pastelaria, que é tudo que tem que ser 75 dali, mais 15, mais 14, 70 graus, eu não gosto nada disso. O que eu gosto
0: mas,
1: é...
0: mas mesmo assim, às vezes acerta e sai coisas muito boas.
2: Eu aldrabo sempre as receitas tradicionais, principalmente a parte do açúcar. Claro. Se quiser 150, eu ponho 65. Pronto. Faço sempre
1: um impacto. Sim. Mas o que eu gosto é cozinhar de mão cheia. Cozinhar, agora vamos colocar este sabor, saber a partir de combinações. E colocar tudo a funcionar, porque no final do dia nós temos é que comer bem, gastar pouco, né? Conseguir poupar.
2: E tu tinhas um livro qualquer com essa temática, comer bem.
1: Isso foi o livro, nós há 4 anos consecutivos que somos os autores que mais livros vendem em Portugal. Em 2022, na altura da Guerra da Ucrânia, quando começou a Guerra da Ucrânia, mais mediática, com o livro Pouco com o Pitado do Peio, que tinha receitas por 1 euro por dólar.
2: É isso.
1: Depois o livro Como Fazer Quase Tudo na Airfryer, que vendeu mais de 40 mil livros num ano.
2: Que em Portugal é muitíssimo.
1: Principalmente para a especificidade. É extraordinariamente incrível a aceitação que as pessoas têm relativamente a tudo o que é Airfryer. Airfryer continua, depois o livro 15 Minutos na Airfryer, agora o livro da sua vida, que é o livro que nós temos.
0: De
1: celebração dos 10 anos da Pitada do Pai, que é o livro com mais de 200 receitas para todos os momentos da vida das famílias, desde receitas para bebés, receitas para receber amigos, receitas para jantares lentos, marmitas, jantares rápidos, gordices, que é aquelas sobremesas que às vezes são mais pesadas, e também sobremesas light para não engordar, porque olhamos aqui e às vezes palestrava nas universidades e dizia, o que é uma alimentação saudável? E eu digo que muitas vezes uma alimentação saudável é comer um bocadinho de tudo. É não ser fundamentalista, é ser equilibrado naquilo que são. Comer uma sobremesa saudável, depende. Se comemos uma,
2: eu subscrevo muita qualidade com a matéria-prima. Porque nada adianta a pessoa optar por uma dieta, por exemplo, vegetariana, mas depois come vegetais cheios de químicos e agrotóxicos. Claro. E quer dizer, também não é saudável todo. E acho que o que tu disseste, e subscrevo também, que é comer um pouco de tudo, pá. É um abate de periscos. É, mas é uma vez por ano.
1: Claro, exato.
2: Mas é um abate de periscos. Não vamos cá estar a inventar.
1: No restaurante nós pedimos a fruta porque não vamos para a sobremesa e depois comemos a sobremesa e comemos uma fruta.
2: Aquilo é uma bomba calórica tão grande. Havia um restaurante aqui em Lisboa que nós gostávamos muito de ir, eu e a minha mulher, e pedíamos um para os dois. E aquilo normalmente é uma tirinha pequenina e fico mais que satisfeito.
1: Sim.
2: Mas é uma vez de vez em quando. Eu acho que se deve fazer assim. Por exemplo, sou alentejano, adoro enchidos. Uhum. Agora, obviamente, não como enchidos todos os dias, e quando como enchidos, não como uma linguiça grande de cada vez. Como dois ou três bocadinhos, e espero com isto conseguir continuar a fazê-lo até ser velhinho, claro. E não, nunca chegar o fulano da bata branca e dizer assim: não, a partir de agora não pode comer mais enchidos.
1: Se nós usarmos fazer algo por nós, que nós não podemos comer. Não é?
2: Claro, com parcimónia, com moderação. E um pouco tudo, saudável, procurar a variedade, eu também subscrevo muito essa ideia.
1: Quando nós olhamos, no primeiro livro eu escrevi uma frase que dizia: como é que eu posso obrigar o meu filho a comer brócolis se eu só comer batatas fritas? Aquilo que nós temos que passar os exemplos, mostrar o que é regra, mostrar o que é exceção. Outra coisa que estás a dizer, e muito bem, tem que ver com a qualidade dos alimentos e com a sazonalidade. A terra mostra-nos tudo. Nós temos batata doce e batata e laranjas numa altura que nós precisamos de vitamina C, precisamos de hidratos de carbono, precisamos de carbonos complexos. Agora chegamos a uma altura, agora nesta altura começa a ser fácil comer melhor, começa a estar o calor, precisamos de beta-carotenos, precisamos de alimentos mais ricos em água, e temos os morangos, a melancia, o melão, tudo isso nos permite comer melhor. Porque é que eu hei de comer?
2: Os chineses nisso são exemplares, porque classificam os alimentos e as plantas quanto à sua natureza. Ou seja, o que é a natureza de um alimento ou de uma planta? Independentemente da temperatura a que consumimos, a dinâmica que nos imprime no organismo. Eu dou aqui um exemplo que é o chá de menta que os marroquinos fazem quente para arrefecer, porque a menta é de sabor picante, de natureza fria, portanto vai sempre arrefecer o organismo. Então eles têm muito cuidado para usar no verão coisas frias, no inverno coisas quentes, por exemplo a canela, que nós usamos aqui muito como aromático, não é? Como comida, na China usa-se como planta medicinal, para expulsar frio do organismo. Portanto, só faz sentido consumi-lo se houver um problema de frio, mesmo que seja no verão, não é? No organismo, ou durante o inverno, para aquecer o organismo, para ajudar o nosso corpo a manter a homeostase.
1: A Terra mostra-nos isso tudo e dá-nos alimentos.
2: Sim, foi à nossa porta, nós precisamos. Foi à nossa porta, portanto, o comer local é muito importante nesse aspecto. Foi à nossa porta. As frutas tropicais são quase todas de natureza fria. Para quê? Para compensar o calor que lá faz.
1: Exatamente.
2: A natureza é sábia.
1: E é isso. Nós só temos que, como disseste há pouco e bem, nós só temos que nos estragar. Pegar nas coisas no nosso dia a dia, comer de forma leve, equilibrada, algo que também nos permita poupar tempo e dinheiro e sobretudo a nossa cabeça, que conseguimos, falamos, uma das maiores dicas de poupança que nós podemos ter aqui é, nós vamos fazer doses para uma família de 4, que é a nossa família, não custa nada fazer mais uma ou duas doses e gastamos mais 1 ou 2 euros e ficamos com o almoço pronto o dia a seguir ou a marmita pronta. E isso, no dia a dia de uma família, mais escolhida e mais corrida, dá-lhe uma sensação de calma. Eu às vezes digo que a maior sensação do mundo é nós termos almoço sabor para o jantar, que é um descanso.
2: Eu cozinho, normalmente cozinho para 2 dias. Ou seja, cozinhei o almoço domingo e o jantar de domingo e agora tenho o jantar de segunda e o jantar de terça porque vou com os meninos à piscina, chegamos já tarde,
1: é isso,
2: aflito.
1: É uma dinâmica.
2: E como não tenho lá ninguém que faça por mim, é empregada, está de férias. Como é que é permanente?
1: Está sempre férias.
2: Está de férias permanentes.
1: Deve estar mais que a minha.
2: Elas vão todas para o mesmo
1: tempo. Mas é em tom de agradecimento, aqui é também esta oportunidade que nos proporcionaste, é dizer que quer a Pitada Pai, quer o teu centro, tem que ver com muito desta base familiar, desta base do que é o propósito de ajudar, de conseguirmos mudar um bocadinho a vida de cada pessoa nos diversos sentidos, exatamente, consoante a alimentação, consoante a fase da vida em que a pessoa está, da gravidez, do bebê, em todos os momentos. Nós estamos aqui com...
2: Portanto, por outras palavras, é feito para trazer felicidade à vida das pessoas.
1: Não há um altruísmo. Às vezes há uma frase do Raul Manart que diz que o altruísmo não existe. Quando eu digo altruísmo, nessa parte pura, é que nós estamos a fazer isto, obviamente que é o nosso ganha-pão da vida que nós fazemos, mas não é no aspecto comercial, é no aspecto de fazer o bem também para o outro. E isso a vida encarna-se de ser um altruísmo, porque nós ganhamos também com isso, mas quem está do outro lado ganha também.
2: Mas esses são os trabalhos perfeitos, quando nós conseguimos ganhar a vida a ajudar o próximo. É a perfeição.
1: É isso mesmo.
2: O trabalho deixa de ser trabalho e passa só a ser trabalho porque temos que cumprir horários.
1: Passa a ser uma missão. Eu acho que é muito em tom de missão.
2: Não, mas será trabalho por causa dos horários. Amanhã, por exemplo, começa às 9h30 da manhã no teu centro. Pai, se pudesse, começava só às 11, porque eu sou um bocadinho lento já. Mas faz parte. Mas depois lá está, estou com prazer.
1: É um gosto enorme e estamos muito gratos por aquilo que a vida também nos tem podido trazer, as pessoas que cruzam o nosso caminho e que vão ficando enriquecedor.
2: Olha, muito obrigado pela vossa presença. A conversa está ótima, mas estamos aqui a chegar ao fim do programa, do tempo do programa. Espero que os nossos ouvintes e as nossas ouvintes tenham gostado tanto de nos ouvir como nós gostávamos de realizar o programa. Mais uma vez, muito obrigado.
0: Obrigado.
2: Um bom dia para todos e
1: para o nosso Alentejo. Obrigado. 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
2: Empreendimento turístico de 52 milhões de euros avança em Vila Nova de Santo André. Cabaz alimentar volta a subir 3 euros, diz a Deco Proteste. Chuva de verão leva obras da Coleção de Arte Contemporânea do Estado ao Centro de Artes de Sines.
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2: O empreendimento turístico de 52 milhões de euros vai ser construído em Vila Nova de Santo André. O projeto prevê 339 unidades habitacionais e capacidade para acolher cerca de 1.200 hóspedes. A obra foi adjudicada ao DST Group por um investidor internacional e deverá estar concluída no verão de 2028. Segundo a construtora, o empreendimento pretende reforçar a oferta de alojamento no litoral alentejano, região marcada por forte dinâmica económica, turística e empresarial. O Jornal de Negócios avançou, entretanto, que o investidor será a Calbe, um grupo chinês que tem em curso a construção da gigafábrica de baterias de lítio em Sines, num investimento estimado em 2 mil milhões de euros. A construção do novo empreendimento será assegurada através da Z-House, marca do DST Group, dedicada à construção industrializada. A solução combina elementos pré-fabricados de betão com módulos industrializados já equipados com instalações sanitárias e kitchenettes. O administrador comercial do DST Group, Sérgio Xisto, afirma em comunicado que este projeto demonstra que a construção industrializada já é uma realidade capaz de responder a obras de grande escala e elevada complexidade. A eventual ligação do empreendimento à Calbe surge num contexto de forte investimento industrial na região de Sines. A empresa chinesa tem em construção uma fábrica de baterias de lítio na zona industrial e logística de Sines, que deverá criar cerca de 1.800 postos de trabalho diretos. A primeira entrega da fábrica está prevista para 2028. O cabaz alimentar composto por 63 bens essenciais monitorizado pela Deco Proteste encareceu 3 euros na última semana para 256,71 euros depois da descida registada na semana anterior. O cabaz alimentado monitorizado pela Associação de Defesa do Consumidor custa esta semana 256,71 euros, mais 1,21% que na semana anterior, refere a Organização de Defesa do Consumidor em comunicado. A cesta alimentar inclui carne, congelados, frutas e legumes, laticínios, mercearia e peixe, entre outros. São considerados produtos como peru, frango, carapau, pescada, cebola, batata, cenoura, banana, maçã, laranja, arroz, esparguete, açúcar, fiambre, leite, queijo e manteiga. Entre 1 e 8 de julho, os brócolos registaram um aumento de 13%, o tomate xuxa subiu 12% e a farinha para bolos e a polpa de tomate subiram 9%, respectivamente os produtos com maiores aumentos de preço. No início do ano, para comprar o mesmo cabaz composto por 63 produtos, os consumidores gastavam menos 14,89 euros. O Centro de Artes de Sines recebe a exposição Chuva de Verão, uma mostra da Coleção de Arte Contemporânea do Estado, que reúne obras de artistas consagrados e emergentes da produção artística contemporânea em Portugal, integrada no Programa de Circulação Nacional da Coleção. A exposição propõe uma leitura alargada do imaginário associado ao verão, partindo da experiência da vida balnear e das formas de sociabilidade, lazer e pertença que esta convoca. A mostra organiza-se em vários núcleos temáticos, explorando relações entre o humano e o animal, geografias imaginárias e corpos em suspensão. A partir destes eixos, Chuva de Verão propõe uma reflexão sobre a identidade, os espaços e as dimensões sensoriais, instintivas e utópicas da experiência contemporânea. A exposição é inaugurada este sábado pelas 16 horas e resulta de uma parceria entre a Museus e Monumentos de Portugal e o município de Sines, no âmbito da Rede Portuguesa de Arte Contemporânea, da Direção-Geral das Artes, em colaboração com o Centro de Artes de Sines e o MUDAS, Museu de Arte Contemporânea da Madeira. É tudo, continuação de uma boa quinta-feira.
0: Temperatura atual, 24 graus.
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4: As casas com recurso ao crédito custam entre 250 mil e 500 mil euros. É o destaque desta edição do Pensar Económico.

1 milhão de euros. A pesquisa, elaborada a partir de inquéritos a centenas de gestores registados no Banco de Portugal, traça também um retrato operacional da atividade destes profissionais. A maioria indica que o processo demora entre 1 a 2 meses, desde o primeiro contacto até à escritura, sendo que grande parte dos mediadores angaria mais de 20 clientes por mês, mas concretiza, em média, menos de 10 escrituras. Para o futuro, quase metade do setor acredita que a influência dos intermediários nos processos de compra de casa vai continuar a aumentar, impulsionada pelo crescimento da notoriedade da profissão e pelos avanços na inteligência artificial. O governo português, através da ministra do Ambiente e Energia, Maria da Graça Carvalho, exigiu esclarecimentos a várias entidades públicas sobre a formação dos preços dos combustíveis em Portugal. A principal preocupação do executivo prende-se com a assimetria na atualização dos valores. Os preços nas bombas sobem rapidamente quando as cotações internacionais da matéria-prima aumentam, mas demoram muito mais tempo a descer quando o cenário inverso acontece, prejudicando os consumidores. Apesar das desconfianças, a entidade reguladora dos serviços energéticos adiantou que os dados recentes não mostram indícios de irregularidades no mercado, sublinhando que os valores cobrados aos portugueses têm ficado abaixo dos chamados preços eficientes. Por sua vez, a Entidade Nacional para o Setor Energético justificou esta lentidão na descida dos preços com fatores externos ao mercado nacional, apontando os custos fixos da refinação, o peso da inflação e a escassez de capacidade de armazenamento de combustíveis na Europa. Após 34 anos de comercialização em Portugal, o setor dos medicamentos genéricos enfrenta desafios severos impulsionados pela instabilidade internacional. Segundo a Equalmed, a Associação Portuguesa de Medicamentos pela Equidade em Saúde, os conflitos globais, em especial no Médio Oriente, provocaram um aumento drástico nos custos de transporte, energia e matérias-primas. Esta conjuntura agravou as pressões sobre a indústria farmacêutica, colocando em risco a sustentabilidade da cadeia de fabrico e contribuindo para uma descida da cota de mercado destes fármacos no país, que já se encontra bastante abaixo da média europeia. Perante esta escalada de custos operacionais e logísticos, a associação alerta que a situação deixou de ser apenas um constrangimento financeiro para se tornar uma verdadeira ameaça à segurança do abastecimento de medicamentos essenciais. Para proteger a saúde pública e a viabilidade do Serviço Nacional de Saúde, a Equalmed sublinha a urgência de adotar medidas estratégicas de incentivo, destacando a necessidade de uma revisão de preços que assegura continuidade do fornecimento e evite rupturas no acesso da população a estes tratamentos. De acordo com um estudo recente da Coverflex, as empresas em Portugal preparam-se para enfrentar um aumento médio de 6,3% nos custos dos seguros de saúde em 2026. Embora este valor represente uma desaceleração face ao salto de 10,3% registado no ano passado, o agravamento continua a superar a inflação geral. Segundo as seguradoras inquiridas, que representam mais de 77% do mercado nacional, esta subida é impulsionada essencialmente pela inflação médica, pela forte pressão dos grupos hospitalares privados e pelas dificuldades de resposta do Serviço Nacional de Saúde, aliados aos custos de introdução de novas tecnologias na área médica. Para os próximos 2 a 3 anos, o setor não antecipa uma inversão da tendência, esperando aumentos moderados contínuos entre 5 e 10% anuais. Face a este cenário de encarecimento sustentado, o estudo sublinha que as empresas devem passar a gerir os seguros de saúde de forma estratégica. Entre as recomendações apontadas estão a aposta na renegociação antecipada, a revisão das coberturas, a partilha de custos e um maior investimento em planos de prevenção, além da adoção de sistemas de benefícios flexíveis suportados por tendências em crescimento, como a telemedicina e a inteligência artificial. Um estudo inédito da Deloitte, apresentado no Congresso da Associação Portuguesa de Concessionárias de Autoestradas Portajadas, revela que a abolição total das portagens em Portugal representaria um custo anual de 1.500 milhões de euros para os contribuintes. A análise sublinha que o modelo atual, assente no princípio de que é o utilizador a pagar, é o mais sustentável, permitindo garantir a operação, manutenção e modernização das vias sem agravar a dívida pública de forma estrutural. A associação estima ainda que as receitas
recentes medidas de isenção de portagens já resultaram em perdas de receitas na ordem dos 200 milhões de euros anuais. Além do impacto financeiro da abolição, o diagnóstico traça um retrato muito positivo do sistema português por comparação com os parceiros europeus. Atualmente, apenas 58% da rede de autoestradas em Portugal é protegida, uma proporção inferior à média do setor na Europa.

Paralelamente, o estudo destaca que o país apresenta a rede rodoviária de melhor qualidade entre estes membros europeus, o que se traduz em níveis de sinistralidade inferiores e num preço por quilómetro cobrado aos condutores cerca de 20% mais barato do que a média europeia.

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0: São 2:30 no relógio da M24, edição da tarde no início, edição da tarde até bem pertinho das 5 em 102.7. Seja bem-vindo.
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0: Os 4:30, música nova na rádio com Dancemos um Slow para escutar-se, a passar-se em 102.7 na tarde desta quinta-feira, 9 de julho.
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0: Antes de mais canções, olhamos o tempo. Já estamos com mais uns graus nesta tarde de quinta-feira. Estamos com temperatura a esta hora de 24 graus. O IPMA a continuar a prever céu pouco nublado ao limpo, com céu muito nublado a partir do fim da tarde, podendo a nubosidade persistir em alguns locais da faixa costeira, a norte do Cabo Raso. Temos também aumento temporário de nubosidade no interior durante a tarde, com possibilidade de ocorrência de trovoada e aguaceiros dispersos. Hoje conta ainda com vento fraco a moderado a soprar forte nas terras altas durante a tarde e com possibilidade de formação de neblina ou nuvoeiros no litoral oeste, com a descida da temperatura máxima prevista para hoje. As máximas em Sines, ou a máxima em Sines, toca os 22 graus. Hoje, quinta-feira, 23 em Santiago de Escaçém e em Odemira, 27 em Grândola, 29 em Setúbal e 30 graus esperados em Alcácer do Sal. Quanto às mínimas, temos nesta quinta-feira temperaturas à noite de 14 graus em Setúbal, Grândola e Alcácer do Sal. Mínima prevista para Sines e Santiago de Escaçém nos 15 graus, 16 a temperatura à noite em Odemira, hoje quinta-feira. Recordo mais uma vez que temos ainda alguns distritos de Portugal continental em alerta. Hoje, quinta-feira, os distritos de Faro, de Beja, Évora, Porto Alegre, Castelo Branco e também Vila Real com alerta amarelo até às 6 da tarde de hoje. Alerta laranja em vigor nos distritos de Bragança e também da Guarda até hoje às 6 da tarde.
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0: Para amanhã a previsão é de somente dois distritos em alerta, alerta que se irá prolongar pelo menos até sábado nestes dois distritos de Portugal continental, são eles Guarda e também Bragança, alerta amarelo devido ao tempo quente. Por cá, pela região, o tempo não vai estar nada quente nos próximos dias. Digamos que temos verão, o sol brilha de outra maneira, mas a temperatura pertinho dos 30 graus nas localidades do litoral, 24, 26 graus é a previsão para o fim de semana. A noite traz temperaturas mais baixas, 14 graus. O interior com temperatura mais elevada, mas também a não ser assim muito quente. Temos temperaturas sexta-feira de 31 graus, sábado e domingo a tocar os 29 graus. A temperatura para a noite desce também até aos 14, 15 graus. É o que vamos ter durante os próximos dias. Vamos contar também com vento moderado de oeste na região.
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0: a recordar este Salad com Ashford e Simpson na M24. Em jeito de recordação, fomos ao baú.
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0: Temos às 3 da tarde notícias do país e do mundo, simultâneo com a Rádio Renascença. Ao longo da tarde temos também sugestões boas para os próximos dias. Fique por cá, tenha uma excelente quinta-feira.

Depois das três, voltamos à M24 com mais canções. Às três temos notícias do país e do mundo. Até ao topo da hora, recordamos Bonnie Tyler. Faleceu hoje aos 75 anos.

0: E já são 3 da tarde, temos informação do país e do mundo já a seguir, simultâneo com a Rádio Renascença.
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0: A Presidente da Câmara de Almada garante que vai repor a verdade sobre as falhas no abastecimento de água no concelho. Inês de Medeiros já chegou à estação elevatória de Valdemelhaços, em Corroios, no Seixal, onde corre esta tarde a reunião com a Ministra do Ambiente. Inês de Medeiros promete responder às acusações de incompetência lançadas por Hugo Soares, do PSD, e dá explicações a Maria da Graça Carvalho.
1: Vou explicar, vou também repor a verdade sobre algumas declarações e, por isso, venho justamente dar a conhecer a situação à Senhora Ministra e a explicar tudo o que temos feito, porque está na altura de falarmos a verdade, e depois também irei, a seu tempo, responder a declarações do líder parlamentar. Muito obrigada. Eu não estou a falar das pessoas. Muito obrigada.
0: Inês de Medeiros, já chegada a Corroios para uma reunião que acontece depois de vários dias de falhas de abastecimento de água no concelho de Almada. Uma avaria no sistema de aduziamento de produtos químicos estará na origem da libertação de gases tóxicos num armazém de fruta no Bombarral, que obrigou à retirada de 150 de trabalhadores. 12 foram transportados ao hospital, cerca de 80 foram assistidos de imediato, todos considerados casos ligeiros. Explicações à Renascença do comandante Luís Santos, do Subcomando de Emergência Proteção Civil do Oeste.
2: Foi a libertação de gases, produtos tóxicos, nomeadamente a junção de ácido sulfúrico com hipoclorito de sódio, que libertou um gás tóxico, não é? E teve que ser feita a evacuação dos trabalhadores. Pensa-se que a origem foi uma avaria no sistema de aduziamento desses mesmos produtos químicos, o que fez com que tivesse sido aduziados de forma maior que o habitual e provocou essa tal libertação de gases.
0: As explicações do comandante Luís Santos, da Proteção Civil. A atividade laboral no armazém poderá ser retomada durante a tarde. Sobe para 104 o número de portugueses e luso-descendentes mortos nos sismos na Venezuela. Números atualizados pelo Ministério dos Negócios Estrangeiros. Há ainda registro de 57 desaparecidos. No país está o secretário de Estado das Comunidades, à Renascença. Emílio Sousa descreve um cenário devastador após o duplo sismo. Dá ainda conta da resistência e do espírito de entreajuda da comunidade portuguesa. Registros que já aqui escutamos e que vai já encontrar ou poder encontrar no site da Renascença. A Associação de Estabelecimentos de Ensino Particular e Cooperativo defende que ainda há tempo para garantir manuais escolares gratuitos a todos os alunos no próximo ano. Há cerca de dois meses do início do ano letivo, não há qualquer sinal de que a medida inscrita no programa do Governo seja implementada a curto prazo. Rodrigo Queiroz e Melo acredita que bastará ter vontade política.
3: Quanto mais depressa a medida for operacionalizada, mais confiança haverá de que veio para ficar. Se calhar, nesta altura, poderá haver famílias que já fizeram a aquisição dos manuais e, portanto, essas já viria tarde para elas. Mas outras ainda não fizeram e, portanto, viria a tempo. É uma medida cuja implementação é fácil, é dar a instrução, tomar a decisão.
0: Rodrigo Queiroz e Melo e a posição da Associação de Estabelecimentos de Ensino Particular e Cooperativo. Acordo total. Jorge Jesus prepara-se para assumir o comando da seleção depois da saída de Roberto Martínez. A Renascença apurou que há já entendimento total com a Federação Portuguesa de Futebol. Jorge Jesus, de 71 anos, é apresentado amanhã à tarde. É um tema que está também já no site da Renascença, Paulo.
4: Foi isso.
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5: As notícias voltam à rádio quando forem a 4 da tarde. Notícias atualizadas pela jornalista Helga Nobre para escutar em rádio m24.com.
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5: 3 da tarde com 5 minutos.
7: Temperatura atual, 24 graus.
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0: A música de Maninho com Lembra Você a passar na rádio.
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0: Na tarde desta quinta-feira, olhamos para o calendário. Temos também, para saber o que se comemora a 9 de julho, temos também boas sugestões para iniciativas que acontecem precisamente hoje, quinta-feira, e acontecem muitas mais ao longo do fim de semana na região.

0: porta.
1: Luís Trigas Cheiros, porta 43, com Diogo Pissarra. É música nova.
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1: 13h21 no relógio da M24. Temos uma sugestão para o seu fora de casa. Hoje há em Sines, teatro trazido pelo projeto Em Cena, que regressa em julho, e não é só a Sines. A peça a apresentar hoje, ou nos próximos 3 dias, a Camaleoa, pelo Teatro dos Aloés. Mário Primo, diretor artístico da Em Cena, explica-nos o que pode ver.
3: A Camaleoa tem texto da dramaturga, atriz e encenadora Carolina Campanelas, tem encenação de Elsa Valentim e interpretação dos atores Graciano Amorim, Joana Batalha, Jorge Silva, Patrícia André, Raquel Oliveira e Sofia Pinto. Uma comédia, ou tragicomédia, se preferirem, sobre as relações de poder no interior de uma companhia de teatro. A atriz que quer encenar, o ator que quer escrever, as estagiárias que querem ser atrizes. O Em Cena dá à população deste território intermunicipal o privilégio de poder mensalmente assistir a bom teatro nesta região. O teatro é cultura. Viva o teatro!
1: A não perder-se a peça Camaleoa, pelo Teatro dos Aloés, hoje, 9 de julho, quinta-feira, no Auditório do Centro de Artes de Sines. Amanhã, sexta-feira, 10 de julho, no Auditório Mário Primo, na Escola Secundária Padre António Macedo, em Vila Nova de Santo André. E a 11 de julho, sábado, no Auditório Municipal António Chainho, em Santiago de Cacém. A organização é da Haja Gato, com o apoio da Rádio M24. A peça tem início marcado para ambos os auditórios às 21h30.

0: Os sons de Keen em jeito de recordação com Everybody Changing. Recuamos bem no tempo com este sucesso.
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0: E agora temos Soraya Ramos.

0: Grande Soraya Ramos aqui com Nha Terra, trazida à M24. É música para escutar mais vezes.
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0: São 13h31, antes de mais canções, olhamos para o calendário neste dia 9 de julho. Hoje comemora-se o Dia Mundial pelo Desarmamento, mas também na Igreja Católica o Dia de Santa Paulina. Santa Paulina celebra-se a 9 de julho, data que assinala a morte daquela que ficou conhecida como a primeira santa canonizada do Brasil. A sua vida é recordada pelo profundo espírito de serviço, pela dedicação aos mais pobres e também pela confiança inabalável na fé, mesmo perante grandes sofrimentos. Santa Paulina é um exemplo de caridade, humildade e perseverança, sendo venerada por milhares de fiéis no Brasil e também noutros países. Ela que nasceu em Vígolo Vátaro, na região de Trentino, então pertencente ao Império Austro-Húngaro, com o nome de batismo de Amabile Lúcia Visitene. Quando tinha apenas 10 anos, emigrou com a família para o estado de Santa Catarina, no Brasil, estabelecendo-se na localidade de Nova Trento, onde cresceu e desenvolveu uma intensa vida de fé. Em 1890, juntamente com algumas companheiras, fundou a Congregação das Irmãzinhas da Imaculada Conceição, a primeira congregação religiosa feminina criada no Brasil. Ao professar os votos religiosos, adotou o nome de Irmã Paulina do Coração Agonizante de Jesus, dedicando toda a sua vida ao serviço dos mais vulneráveis. A congregação expandiu-se rapidamente e passou a desenvolver trabalho junto de crianças órfãos, idosos, ex-escravos, doentes e pessoas em situação de pobreza, inspirando-se nos valores da compaixão e também da solidariedade. Hoje, então, dia de Santa Paulina, comemorado na Igreja Católica, é também dia, hoje 9 de julho, Dia Mundial pelo Desarmamento. Celebra-se anualmente a 9 de julho. A data serve como um apelo global para retirar o maior número possível de armas de fogo de circulação, promovendo a segurança, a paz e também a consciencialização pública sobre os perigos da violência armada. São objetivos da data diminuir o número de mortos, feridos e crimes associados ao uso de armas, alertar as populações e os governos para a necessidade urgente de controlar o tráfico ilegal de armamento e incentivar a resolução de conflitos por vias diplomáticas e pacíficas em vez do recurso à força. A Organização das Nações Unidas promove e reconhece outras efemérides oficiais semelhantes ao longo do ano para diferentes âmbitos de desarmamento. 5 de março, Dia Internacional da Consciencialização sobre o Desarmamento e a Não Proliferação, focada no desarmamento multilateral e em armas de destruição em massa, e 26 de setembro, Dia Internacional para a Eliminação Total das Armas Nucleares, dedicado exclusivamente a travar a ameaça nuclear mundial. Hoje temos então esta efeméride para recordar, 9 de julho.

0: Fazemos pausa curta, estamos a 18 minutos das 4 da tarde.
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2: E esta quinta-feira há música no quintal. No dia, a partir das 21h30, os alunos da garagem da música Atelier, Escola de Formação Artística e Musical, representada pela Associação Garagem da Música, sobem ao palco do Quintal da Música para apresentar o trabalho desenvolvido ao longo do ano. A música no quintal, hoje no palco do Quintal da Música com os alunos da garagem da Música Atelier, de entrada gratuita. Não perca.
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0: Temos notícias à hora certa. Eu depois volto com a nova hora e também mais sugestões para o seu fora de casa. Já passam 3 minutos das 4 da tarde. Boa tarde, boa quinta-feira connosco.
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2: Empreendimento turístico de 52 milhões de euros avança em Vila Nova de Santo André. Cabaz alimentar volta a subir 3 euros, diz a Deco Proteste. Chuva de verão leva obras da coleção de arte contemporânea do Estado ao Centro de Artes de Sines.
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2: O empreendimento turístico de 52 milhões de euros vai ser construído em Vila Nova de Santo André. O projeto prevê 339 unidades habitacionais e capacidade para acolher cerca de 1.200 hóspedes. A obra foi adjudicada ao DST Group por um investidor internacional e deverá estar concluída no verão de 2028. Segundo a construtora, o empreendimento pretende reforçar a oferta de alojamento no litoral alentejano, região marcada por forte dinâmica económica, turística e empresarial. O Jornal de Negócios avançou, entretanto, que o investidor será a Calb, um grupo chinês que tem em curso a construção da gigafábrica de baterias de lítio em Sines, num investimento estimado em 2 mil milhões de euros. A construção do novo empreendimento será assegurada através da Z-House, marca do DST Group, dedicada à construção industrializada. A solução combina elementos pré-fabricados de betão com módulos industrializados já equipados com instalações sanitárias e kitchenettes. O administrador comercial do DST Group, Sérgio Xisto, afirma em comunicado que este projeto demonstra que a construção industrializada já é uma realidade capaz de responder a obras de grande escala e elevada complexidade. A eventual ligação do empreendimento à Calb surge num contexto de forte investimento industrial na região de Sines. A empresa chinesa tem em construção uma fábrica de baterias de lítio na zona industrial e logística de Sines, que deverá criar cerca de 1.800 postos de trabalho diretos. A primeira entrega da fábrica está prevista para 2028. O cabaz alimentar composto por 63 bens essenciais monitorizado pela Deco Proteste encareceu 3 euros na última semana para 256,71 euros, depois da descida registada na semana anterior. O cabaz alimentar monitorizado pela Associação de Defesa do Consumidor custa esta semana 256,71 euros, mais 1,21% que na semana anterior, refere a Organização de Defesa do Consumidor em comunicado. A cesta alimentar inclui carne, congelados, frutas e legumes, laticínios, mercearia e peixe, entre outros. São considerados produtos como peru, frango, carapau, pescada, cebola, batata, cenoura, banana, maçã, laranja, arroz, esparguete, açúcar, fiambre, leite, queijo e manteiga. Entre 1 e 8 de julho, os brócolos registaram um aumento de 13%, o tomate xuxa subiu 12% e a farinha para bolos e a polpa de tomate subiram 9%, respectivamente os produtos com maiores aumentos de preço. No início do ano, para comprar o mesmo cabaz composto por 63 produtos, os consumidores gastavam menos 14,89 euros. O Centro de Artes de Sines recebe a exposição Chuva de Verão, uma mostra da coleção de arte contemporânea do Estado, que reúne obras de artistas consagrados e emergentes da produção artística contemporânea em Portugal. Integrada no programa de circulação nacional da coleção, a exposição propõe uma leitura alargada do imaginário associado ao verão, partindo da experiência da vida balnear e das formas de sociabilidade, lazer e pertença que esta convoca. A mostra organiza-se em vários núcleos temáticos, explorando relações entre o humano e o animal, geografias imaginárias e corpos em suspensão. A partir destes eixos, Chuva de Verão propõe uma reflexão sobre a identidade, os espaços e as dimensões sensoriais, instintivas e utópicas da experiência contemporânea. A exposição é inaugurada este sábado pelas 16 horas e resulta de uma parceria entre a Museus e Monumentos de Portugal e o município de Sines, no âmbito da Rede Portuguesa de Arte Contemporânea da Direção-Geral das Artes, em colaboração com o Centro de Artes de Sines e o MUDAS, Museu de Arte Contemporânea da Madeira. É tudo, continuação de uma boa quinta-feira.
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0: Crazy. Recuamos até 2006 com Gnarls Barkley.
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0: E hoje, por Grândola, não perder-se na iniciativa Animação de Verão, que acontece até agosto. A Biblioteca e Arquivo apresenta nesta quinta-feira, pelas 21h30, o filme Entroncamento, com interpretações de Rafael Moraes, Ana Vilaça, Tiago Costa, Luís Filipe Eusébio, Ivo Arroja, Carlos Carvalho, Cléo Diara, Sérgio Coragem, André Simões e Henrique Barbosa. Entroncamento é realizado por Pedro Cabeleira, que assina também o argumento em colaboração com Diogo Figueira. Entroncamento, filme português para ver hoje a partir das 21h30, de entrada gratuita, inserido na Animação de Verão em Grândola. O cinema passa na Biblioteca e Arquivo.
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0: Grande canção de Taylor Swift, este Opa Light, a rodar na M24. Ora, vamos lá olhar para o cinema que passa na região nos próximos dias. Temos em Santiago de Cascais já amanhã, sexta-feira, o filme 10 Buracos para o Paraíso. Passa no Auditório Municipal António Chainho pelas 21h30. Temos também Bom Cinema por Odmira, sexta-feira, na sessão Doc's Kingdom, às 21h30, Sem Crianças à Espera de um Comboio. É o filme que vai estar em exibição. Temos também Bom Cinema em Grândola, o dia da revelação, domingo, sessões às 17 e também às 21 horas, e ainda por Alcácer do Sal, Dia D Sob Pressão, é o filme que vai estar em exibição no sábado às 21h30, Auditório Municipal de Alcácer do Sal. Bom cinema para ver nos próximos dias na região.
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recordar Pesticida com o seu fantástico Sol da Caparica. Eu recordo que temos muitas festas na região no fim de semana. Por Alcácer do Sal, há uma festa havaiana no espaço lúdico do Arês, amanhã, 10 de julho, logo a partir das 8 da noite às 9, animação com Cláudio Rosário. A organização é da Associação Sociocultural e Desportiva do Arês e a festa é amanhã, 10 de julho. Amanhã também integrado na animação de verão por Grândola, acontece pelas 22 horas, música na Biblioteca e Arquivo, a Ponta de Dois Lados, espetáculo de Sam Nóbrega, para ver com entrada gratuita. Por Santiago de Cacém, também há música no 10 de julho, desta vez no Cineteatro Vitória, Artur de Sousa Pinto a Ermidas, a partir das 21h30, com um concerto imperdível do pianista Gerardo Rodrigues. Tem também no fim de semana, 10 e 11 de julho, o 14º encontro Motards Rodar Lento, na localidade das Catifarras, freguesia de Cercal do Alentejo, com bandas convidadas, com faramotards, bike wash, show surpresa, tatuagens e muita animação. Quem vai por lá tocar é Has de Cá Vir, são também os Forever, Velvet Rocks e também Fio da Navalha. A não perderes esta 14ª edição do Encontro Motard Rodar Lento, organizado pelo Grupo Motard Rodar Lento do Cercal do Alentejo. 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

0: Sons de Erasures com este Sometimes em recordação.
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0: Teddy Swims con God Went Guts Went Crazy a 7 minutos das 5 da tarde.
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0: Olhamos o tempo a esta hora na rádio. A previsão continua a ser de céu pouco nublado ao limpo, com mais nuvens no litoral oeste a partir do fim da tarde, podendo a nubosidade persistir em alguns locais da faixa costeira a norte do Cabo Mondego. Aumento temporário de nubosidade também no interior durante a tarde, com possibilidade de ocorrência de trovoada e aguaceiros dispersos. O vento a soprar fraco a moderado, forte nas terras altas durante a tarde. Quinta-feira, 9 de julho, com a descida da temperatura, também da máxima, aliás, também da mínima, a máxima também desceu. Temperaturas hoje de 14 graus à noite em Alcácer do Sal e Grândola, 14 também a temperatura prevista em Setúbal, 15 em Sines e Santiago de Cacém, 16 para Odmira. Quanto ao dia de amanhã, sexta-feira, conto com céu pouco nublado ao limpo, com muita nubosidade até meio da manhã, em especial no litoral oeste, podendo a nubosidade persistir em alguns locais da faixa costeira norte do Cabo Raso. Amanhã também com possibilidade de ocorrência de chuva fraca ou chuvisco no litoral norte e centro até meio da manhã, com aumento temporário de nubosidade no interior norte e centro durante a tarde, com possibilidade de ocorrência de aguaceiros e trovoadas. Amanhã conto com vento fraco a moderado, possibilidade de formação de neblina ou nuvens matinal e descida da temperatura mínima sentida no interior. Amanhã começamos o dia com temperaturas idênticas às de hoje, pelo menos aqui na região. Temperaturas na casa dos 14 graus, esperadas em Santiago de Cacém e Grândola, 15 para Sines, Setúbal, Alcácer do Sal e Odmira. Máximas amanhã nos 22 graus em Sines, 24 para Santiago de Cacém e Odmira, 29 a máxima esperada em Grândola e Setúbal, 31 em Alcácer do Sal. Recordo que amanhã ainda vamos ter alertas no país. Amanhã só dois distritos é que apresentam alerta amarelo. A partir das 6 da tarde de hoje, o distrito da Guarda e também de Bragança desce o alerta para amarelo devido ao tempo quente e vai manter-se com este alerta até 11 de julho, sábado, às 6 da tarde.
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0: E já estamos pertinho das 5 da tarde. Depois das 5, na rádio, está cá o Suzano. Ele vai ficar na sua companhia até bem pertinho das 7 da tarde, com o melhor regresso a casa da região, a melhor companhia para escutar online em radioM24.com. Eu volto amanhã à sua companhia entre as 2 e as 5 da tarde. Até amanhã.

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2: São 5 horas mais 1 minuto, estamos de partida para mais um final de tarde na M24. Eu sou o Susana e vou ficar consigo até bem perto das 7. Boa tarde.
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0: do Sol são os vizinhos a fechar esta primeira sequência de música para este final de tarde de quinta-feira, 9 de julho. Boa tarde mais uma vez. Conte comigo até bem perto das 7 com muita música e também algumas sugestões que, como sempre, tenho para si.
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0: Don't You Forget About Me com o Simple Minds de Jim Kerr. Aliás, hoje é dia de aniversário de Jim Kerr, o cantor e compositor escocês, vocalista do Simple Minds, comemora hoje 67 anos de idade. A voz de Kerr foi descrita como o rico barítono de David Bowie fundido com o canto aveludado de Brian Ferry. Bom, sem dúvida, uma belíssima voz esta de Jim Carrey. Jim Carrey. E só a título de curiosidade, ele foi casado com Chrissy Hynde, vocalista dos Pretenders. Só mesmo a título de curiosidade. Agora é a altura para lhe falar do Encontro Motar Rodar Lento. Está aí quase a chegar, ou seja, é já amanhã e sábado. Realiza-se então, sexta e sábado, o 14º Encontro Motar Rodar Lento na localidade das Catifarras, freguesia de Cercal do Alentejo. Bandas convidadas para a edição deste ano: os Hades Gavirs, os Forever, ainda Velvet Rocks e Fio da Navalha. Bom, há feira motar, há bike show, há show surpresa, tatuagens e, acima de tudo, muita animação, onde vai, como sempre, também esperar o espírito motar. Encontro Motar Rodar Lento é, então, este fim de semana.
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0: É a canção de gato com os Delfins, recordando que eles vão estar em Vila Nova de Santo André por ocasião do Festival das Cores, que está de volta 17, 18 e 19 de julho. O Parque Central em Vila Nova de Santo André recebe a 12ª edição do Festival das Cores, com Delfins, Dilas e Pluto como cabeças de cartaz. 3 dias de festival com muita cor, animação, muita música, há DJs, enfim, há grafiters, há também espaço criança, animação de rua, festa de espuma, entre muitas outras atividades, e são muitas. O festival, como habitual, contará também com o espaço de refeição, com diferentes propostas e sabores do mundo. Não vai faltar, certamente, boa energia em mais uma edição do Festival das Cores, com uma programação para todos. 17, 18 e 19, Vila Nova de Santo André, Parque Central. E hoje há teatro em Sines, no auditório do Centro de Artes de Sines, com a peça A Camaleão. O projeto em cena apresenta a peça A Camaleão pelo Teatro dos Aloés, hoje em Sines, 21h30. Amanhã, no auditório Mário Primo, na Escola Secundária Padre António Macedo, em Vila Nova de Santo André. E no sábado, no auditório municipal António Chain, em Santiago de Sem, também às 21h30. Mário Primo, do projeto em cena, fala-nos aqui desta peça.
1: A Camaleoa tem texto da dramaturga, atriz e encenadora Carolina Campanelas, tem encenação de Elsa Valentim e interpretação dos atores Graciano Amorim, Joana Batalha, Jorge Silva, Patrícia André, Raquel Oliveira e Sofia Pinto. Uma comédia, ou tragicomédia, se preferirem, sobre as relações de poder no interior de uma companhia de teatro. A atriz quer encenar, o ator quer escrever, as estagiárias que querem ser atrizes. O Encena dá à população deste território intermunicipal o privilégio de poder mensalmente assistir a bom teatro nesta região. O teatro é cultura. Viva o teatro!
0: Bom, o teatro então, hoje em Sines, amanhã Vila Nova de Santo André e no sábado Santiago do Cacém. www.radiom24.pt

0: É aquela canção de todos os heróis, não é? Summer of 69 com Bryan Adams. Agora estamos a 9 minutos das 6 da tarde. Tenho duas sugestões para si, duas festas. Vamos por partes. Começamos por Abela. A festa de verão de Abela, uma organização do Sporting Futebol Clube Abelense, acontece este sábado com garreada, com a atuação dos Moços do Cante e bailarico com Manel João. É então a festa de verão em Abela, este sábado. Em Val de Água, a iniciativa Val de Água em festa no domingo, exatamente, dia 12, com a atuação dos Brasa Doirada, com baile com Ricardo Alves, mas há também artesanato, doces, petiscos, pinturas faciais para crianças e adultos, enfim, é uma iniciativa que acontece no Largo 1º de Maio, em Val de Água, a partir das 5 da tarde. O Val de Água em festa.
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2: Com Elgano.
3: Empreendimento turístico de 52 milhões de euros avança em Vila Nova de Santo André. Cabaz alimentar volta a subir 3 euros, diz a Deco Proteste. Chuva de verão leva obras da coleção de arte contemporânea do Estado ao Centro de Artes de Sines.
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3: O empreendimento turístico de 52 milhões de euros vai ser construído em Vila Nova de Santo André. O projeto prevê 339 unidades habitacionais e capacidade para acolher cerca de 1.200 hóspedes. A obra foi adjudicada ao DST Group por um investidor internacional e deverá estar concluída no verão de 2028. Segundo a construtora, o empreendimento pretende reforçar a oferta de alojamento no litoral alentejano, região marcada por forte dinâmica económica, turística e empresarial. O Jornal de Negócios avançou, entretanto, que o investidor será a Calbe, um grupo chinês que tem em curso a construção da gigafábrica de baterias de lítio em Sines, num investimento estimado em 2 mil milhões de euros. A construção do novo empreendimento será assegurada através da Z-House, marca do DST Group, dedicada à construção industrializada. A solução combina elementos pré-fabricados de betão com módulos industrializados já equipados com instalações sanitárias e kitchenettes. O administrador comercial do DST Group, Sérgio Xisto, afirma em comunicado que este projeto demonstra que a construção industrializada já é uma realidade capaz de responder a obras de grande escala e elevada complexidade. A eventual ligação do empreendimento à Calbe surge num contexto de forte investimento industrial na região de Sines. A empresa chinesa tem em construção uma fábrica de baterias de lítio na zona industrial e logística de Sines, que deverá criar cerca de 1.800 postos de trabalho diretos. A primeira entrega da fábrica está prevista para 2028. O cabaz alimentar composto por 63 bens essenciais monitorizado pela Deco Proteste encareceu 3 euros na última semana para 256,71 euros, depois da descida registada na semana anterior. O cabaz alimentado monitorizado pela Associação de Defesa do Consumidor custa esta semana 256,71 euros, mais 1,21% que na semana anterior, refere a Organização de Defesa do Consumidor em comunicado. A cesta alimentar inclui carne, congelados, frutas e legumes, laticínios, mercearia e peixe, entre outros. São considerados produtos como peru, frango, carapau, pescada, cebola, batata, cenoura, banana, maçã, laranja, arroz, esparguete, açúcar, fiambre, leite, queijo e manteiga. Entre 1 e 8 de julho, os brócolos registaram um aumento de 13%, o tomate xuxa subiu 12% e a farinha para bolos e a polpa de tomate subiram 9%, respectivamente os produtos com maiores aumentos de preço. No início do ano, para comprar o mesmo cabaz composto por 63 produtos, os consumidores gastavam menos 14,89 euros. O Centro de Artes de Sines recebe a exposição Chuva de Verão, uma mostra da coleção de arte contemporânea do Estado, que reúne obras de artistas consagrados e emergentes da produção artística contemporânea em Portugal, integrada no Programa de Circulação Nacional da Coleção. A exposição propõe uma leitura alargada do imaginário associado ao verão, partindo da experiência da vida balnear e das formas de sociabilidade, lazer e pertença que esta convoca. A mostra organiza-se em vários núcleos temáticos, explorando relações entre o humano e o animal, geografias imaginárias e corpos em suspensão. A partir destes eixos, Chuva de Verão propõe uma reflexão sobre a identidade, os espaços e as dimensões sensoriais, instintivas e utópicas da experiência contemporânea. A exposição é inaugurada este sábado pelas 16 horas e resulta de uma parceria entre a Museus e Monumentos de Portugal e o município de Sines, no âmbito da Rede Portuguesa de Arte Contemporânea, da Direção-Geral das Artes, em colaboração com o Centro de Artes de Sines e o MUDAS, Museu de Arte Contemporânea da Madeira. É tudo, continuação de uma boa quinta-feira.
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0: Temperatura atual, 22 graus.
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5: As casas com recurso ao crédito custam entre 250 mil e 500 mil euros. É o destaque desta edição do Pulsar Económico.

Um estudo da UCI sobre intermediários de crédito em Portugal mostra que o valor médio de aquisição dos imóveis comprados com recurso a financiamento bancário situa-se para mais de metade dos inquiridos entre os 250 mil e os 500 mil euros. No entanto, os montantes efetivamente emprestados pelos bancos tendem a ser mais baixos, sendo o escalão de financiamento mais comum 45,7%, o que se fixa entre os 150 mil e os 250 mil euros, seguido logo depois pela faixa que vai até ao meio milhão de euros. A pesquisa elaborada a partir de inquéritos a centenas de gestores registados no Banco de Portugal traça também um retrato operacional da atividade destes profissionais. A maioria indica que o processo demora entre 1 a 2 meses, desde o primeiro contacto até à escritura, sendo que grande parte dos mediadores angaria mais de 20 clientes por mês, mas concretiza em média

0: prejudicando os consumidores. Apesar das desconfianças, a entidade reguladora dos serviços energéticos adiantou que os dados recentes não mostram indícios de irregularidades no mercado, sublinhando que os valores cobrados aos portugueses têm ficado abaixo dos chamados preços eficientes. Por sua vez, a Entidade Nacional para o Setor Energético justificou esta lentidão na descida dos preços com fatores externos ao mercado nacional, apontando os custos fixos da refinação, o peso da inflação e a escassez de capacidade de armazenamento de combustíveis na Europa. Após 34 anos de comercialização em Portugal, o setor dos medicamentos genéricos enfrenta desafios severos impulsionados pela instabilidade internacional. Segundo a Equalmed, a Associação Portuguesa de Medicamentos pela Equidade em Saúde, os conflitos globais, em especial no Médio Oriente, provocaram um aumento drástico nos custos de transporte, energia e matérias-primas. Esta conjuntura agravou as pressões sobre a indústria farmacêutica, colocando em risco a sustentabilidade da cadeia de fabrico e contribuindo para uma descida da cota de mercado destes fármacos no país, que já se encontra bastante abaixo da média europeia. Perante esta escalada de custos operacionais e logísticos, a associação alerta que a situação deixou de ser apenas um constrangimento financeiro para se tornar uma verdadeira ameaça à segurança do abastecimento de medicamentos essenciais. Para proteger a saúde pública e a viabilidade do Serviço Nacional de Saúde, a Equalmed sublinha a urgência de adotar medidas estratégicas de incentivo, destacando a necessidade de uma revisão de preços que assegure a continuidade do fornecimento e evite rupturas no acesso da população a estes tratamentos. De acordo com um estudo recente da Coverflex, as empresas em Portugal preparam-se para enfrentar um aumento médio de 6,3% nos custos dos seguros de saúde em 2026. Embora este valor represente uma desaceleração face ao salto de 10,3% registado no ano passado, o agravamento continua a superar a inflação geral. Segundo as seguradoras inquiridas, que representam mais de 77% do mercado nacional, esta subida é impulsionada essencialmente pela inflação médica, pela forte pressão dos grupos hospitalares privados e pelas dificuldades de resposta do Serviço Nacional de Saúde, aliados aos custos de introdução de novas tecnologias na área médica. Para os próximos 2 a 3 anos, o setor não antecipa uma inversão da tendência, esperando aumentos moderados contínuos entre 5 e 10% anuais. Face a este cenário de encarecimento sustentado, o estudo sublinha que as empresas devem passar a gerir os seguros de saúde de forma estratégica. Entre as recomendações apontadas estão a aposta na renegociação antecipada, a revisão das coberturas, a partilha de custos e um maior investimento em planos de prevenção, além da adoção de sistemas de benefícios flexíveis suportados por tendências em crescimento, como a telemedicina e a inteligência artificial. Um estudo inédito da Deloitte, apresentado no Congresso da Associação Portuguesa de Concessionárias de Autoestradas Portajadas, revela que a abolição total das portagens em Portugal representaria um custo anual de 1.500 milhões de euros para os contribuintes. A análise sublinha que o modelo atual, assente no princípio de que é o utilizador a pagar, é o mais sustentável, permitindo garantir a operação, manutenção e modernização das vias sem agravar a dívida pública de forma estrutural. A associação estima ainda que as recentes medidas de isenção de portagens já resultaram em perdas de receitas na ordem dos 200 milhões de euros anuais. Além do impacto financeiro da abolição, o diagnóstico traça um retrato muito positivo do sistema português por comparação com os parceiros europeus. Atualmente, apenas 58% da rede de autoestradas em Portugal é portajada, uma proporção inferior à média do setor na Europa. Paralelamente, o estudo destaca que o país apresenta a rede rodoviária de melhor qualidade entre estes membros europeus, o que se traduz em níveis de sinistralidade inferiores e num preço por quilómetro cobrado aos condutores cerca de 20% mais barato do que a média europeia.
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1: São agora 6:09 de partida para mais uma hora neste final de tarde, quinta-feira, 9 de julho. Eu sou o Susana e fico consigo até bem perto das 7. Boa tarde.
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0: Sinto muito, Inês, apenas na M24, agora 6h29. Olhamos o tempo. A previsão do Instituto Português do Mar e da Atmosfera para amanhã, sexta-feira, é de céu pouco nublado ao limpo a sul, ainda que se apresente temporariamente muito nublado até meio da manhã. Há imagem, aliás, do que aconteceu hoje, especialmente nas regiões mais perto do litoral. O vento vai superar fraco a moderado para amanhã. Também a formação de neblina, nevoeiro matinal durante o início da manhã, se até principalmente meio da manhã. Para amanhã, uma pequena descida da temperatura mínima que se vai fazer sentir mais nas regiões do interior. As máximas são de 22 graus para Sines, Santiago de Cacém e Odmira 24, 27 para Lisboa, Faro 28, Setúbal, Sesimbra e Grândola 29, 31 para Alcácer do Sal, Aljustrel e Ourique 32, Beja 33 e Évora poderá chegar aos 34 graus.
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0: It's Hard Day com Bonnie Tyler, que hoje nos deixou, a cantora britânica com uma forte ligação ao nosso país, uma voz inconfundível, foi figura marcante do pop rock dos anos 70 e 80, principalmente nestas décadas. Tinha casa no Algarve já há muitos anos, onde aliás passava grande parte do tempo. Estava internada desde maio em Faro, no hospital, onde hoje nos deixou aos 75 anos de idade. Recordámo-la aqui, Bonnie Tyler. Agora, quero deixar-lhe aqui uma sugestão para amanhã, sexta-feira, se não tem nada programado para a sua noite de sexta. Está aqui por Santiago do Cacém. Proposta de uma ida ao cinema, ao Auditório Municipal António Chainho. A sessão é às 21h30. O filme português 18, Buracos para o Paraíso, com a realização de João Nuno Pinto, com Margarida Marinho, Beatriz Batarda, Rita Cabasso, Rita Redshoes, entre muitos outros protagonistas neste 18, Buracos para o Paraíso. Numa herdade portuguesa assolada pela seca, proprietários e empregados relatam a mesma história a partir de visões opostas, expondo as feridas, contradições e fragilidades de um mundo à beira do colapso. Uma ida ao cinema amanhã, fica a sugestão.
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0: O Anzol, é uma boa recordação esta com o Rádio Macau. Agora 3 minutos para as 7. Está na altura de me despedir de si. Como sempre, foi um gosto passar mais um final de tarde na sua companhia. Desejo-lhe a continuação de uma ótima quinta-feira, ou pelo menos o que resta dela. Se aproveite bem este magnífico final de tarde que aí está.
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0: São 20 horas e 2 minutos.
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6: Empreendimento turístico de 52 milhões de euros avança em Vila Nova de Santo André. Cabaz alimentar volta a subir 3 euros, diz a Deco Proteste. Chuva de verão leva obras da Coleção de Arte Contemporânea do Estado ao Centro de Artes de Sines.
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6: O empreendimento turístico de 52 milhões de euros vai ser construído em Vila Nova de Santo André. O projeto prevê 339 unidades habitacionais e capacidade para acolher cerca de 1.200 hóspedes. A obra foi adjudicada ao DST Group por um investidor internacional e deverá estar concluída no verão de 2028. Segundo a construtora, o empreendimento pretende reforçar a oferta de alojamento no litoral alentejano, região marcada por forte dinâmica económica, turística e empresarial. O Jornal de Negócios avançou, entretanto, que o investidor será a Calb, um grupo chinês que tem em curso a construção da gigafábrica de baterias de lítio em Sines, num investimento estimado em 2 mil milhões de euros. A construção do novo empreendimento será assegurada através da Z-House, marca do DST Group, dedicada à construção industrializada. A solução combina elementos pré-fabricados de betão com módulos industrializados já equipados com instalações sanitárias e kitchenettes. O administrador comercial do DST Grupo, Sérgio Xisto, afirma em comunicado que este projeto demonstra que a construção industrializada já é uma realidade capaz de responder a obras de grande escala e elevada complexidade. A eventual ligação do empreendimento à Calb surge num contexto de forte investimento industrial na região de Sines. A empresa chinesa tem em construção uma fábrica de baterias de lítio na zona industrial e logística de Sines, que deverá criar cerca de 1.800 postos de trabalho diretos. A primeira entrega da fábrica está prevista para 2028. O cabaz alimentar composto por 63 bens essenciais monitorizado pela Deco Proteste encareceu 3 euros na última semana para 256,71 euros, depois da descida registada na semana anterior. O cabaz alimentar monitorizado pela Associação de Defesa do Consumidor custa esta semana 256,71 euros, mais 1,21% que na semana anterior, refere a Organização de Defesa do Consumidor em comunicado. A cesta alimentar inclui carne, congelados, frutas e legumes, laticínios, mercearia e peixe, entre outros. São considerados produtos como peru, frango, carapau, pescado, cebola, batata, cenoura, banana, maçã, laranja, arroz, esparguete, açúcar, fiambre, leite, queijo e manteiga. Entre 1 e 8 de julho, os brócolos registaram um aumento de 13%, o tomate xuxa subiu 12% e a farinha para bolos e a polpa de tomate subiram 9%, respectivamente, os produtos com maiores aumentos de preço. No início do ano, para comprar o mesmo cabaz composto por 63 produtos, os consumidores gastavam menos 14,89 euros. O Centro de Artes de Sines recebe a exposição Chuva de Verão, uma mostra da coleção de arte contemporânea do Estado, que reúne obras de artistas consagrados e emergentes da produção artística contemporânea em Portugal, integrada no programa de circulação nacional da coleção. A exposição propõe uma leitura alargada do imaginário associado ao verão, partindo da experiência da vida balnear e das formas de sociabilidade, lazer e pertença que esta convoca. A mostra organiza-se em vários núcleos temáticos, explorando relações entre o humano e o animal, geografias imaginárias e corpos em suspensão. A partir destes eixos, Chuva de Verão propõe uma reflexão sobre a identidade, os espaços e as dimensões sensoriais, instintivas e utópicas da experiência contemporânea. A exposição é inaugurada este sábado pelas 16 horas e resulta de uma parceria entre a Museus e Monumentos de Portugal e o município de Sines, no âmbito da Rede Portuguesa de Arte Contemporânea da Direção-Geral das Artes, em colaboração com o Centro de Artes de Sines e o MUDAS, Museu de Arte Contemporânea da Madeira. É tudo, continuação de uma boa quinta-feira.
0: Temperatura atual, 20 graus.
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0: Temperatura atual, 18 graus.
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0: São 21 horas e 36 minutos.
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